todo mundo que já esteve envolvidão uma vez na vida? Assim.

0: você com as cabeças.
1: Esqueça.
0: Obrigado, gente.
1: Luan Santana.
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0: Alô, você, muito, muito bom dia. 5:01, chegamos. Segundo, estamos aí na reta final de do mês de maio de 2026. Nesta manhã que chega com uma combinação extremamente perigosa, chuva e nevoeiro em toda a nossa região. Então, olha, se você já vai atento no trânsito, redobre ainda mais a atenção, legal? Temperatura em 15 graus, umidade relativa do ar 97%, estamos sob influência da lua crescente. Louvando e agradecendo a Deus, o nosso arquiteto do universo, mais um dia, mais uma oportunidade para mim e para você. E nesta data que nós lembramos o dia da indústria e também o dia nacional da adoção. Se você está trabalhando ou descansando no campo, na cidade, na estrada, onde estiver, aquele abraço, bom dia. Até às 7, um desfile de moda boa, informação, prestação de serviço, bom humor. 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E também a você, ouvinte, que é a razão de todo o nosso trabalho. Obrigado pela audiência, pela confiança, pela parceria.
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0: Então, estamos aqui já faz uns dias, né, gente? Sempre é um prazer muito grande merecer essa companhia. 5:03, tem Gilicena.

Valeu! Modão com ele, Jorge Matheus, violeiro feliz de Goiás. Ainda teve Gino e Gino, tô voltando. E pra você que tá voltando ao trabalho também na segunda-feira, aliás, obrigado aí pela mensagem de todo mundo. Meu grande amigo Moacir Ferrari, dona Terezinha, bom dia, um abraço, obrigado pela audiência e pela visita também, né, gente? E pela mensagem também. Igualmente, meu amigo Neri Bisdorf, aí de Cátia Confecções, obrigado pela mensagem também. O amigo Eloy Presotto, aí de Serra Alta, que também já mandou mensagem para nós, todo mundo nos ouvindo, obrigado. E estamos na última segunda do mês já, né, gente? Eita, nós. Aí vem junho. Mês aí das festas juninas, nossa festa de Santo Antônio, já tá bom, tá tudo. Muita gente trabalhando, né? E te esperando. Também para você comprar os númerozinhos da rifa, né? Concorrer aos prêmios, ajudar a comunidade. Vem lá também comer os bolos deliciosos, cuca, churrasco. Esse ano vai ter pescaria aí pra criançada. Tá. Isso é muito bom, matinezão, ingresso livre, né, gente? E aquela churrascada sempre de primeira que o pessoal prepara com tanto carinho. E não esquecendo da trezena de Santo Antônio, que já começa segunda-feira, dia primeiro, né? Temos muitos motivos para rezar e para agradecer. E claro, sempre pedir.

0: O curso da educação catarinense tem mais de 115 mil inscritos. Informação também para o nosso bolso. A conta de luz pode ficar quase 12% mais cara em Santa Catarina a partir de agosto. A Polícia Rodoviária Federal alerta motoristas sobre riscos da neblina nas rodovias da região. E não é pouca coisa, né? Esse nevoeiro, chuva. O que eu falei na abertura do programa, né, gente? Vamos cuidar muito, redobrar ainda mais a atenção. Olha, outra informação na frequência do agro, dinheiro do FAT, que é o Fundo de Amparo ao Trabalhador, agora financia tecnologia para o produtor pessoa física. Carreta com baterias descartadas será utilizada para manter fornecimento elétrico durante emergências aqui em Santa Catarina. Também programa Nascer abre inscrições para transformar ideias em negócios inovadores em Santa Catarina. Iniciativa gratuita do SEBRAE, FAPESC e Governo do Estado. Também a Câmara aprova projeto que mantém Bolsa Família para trabalhadores safristas. Decreto de alerta climático agiliza medidas de contingência em caso de desastres em Santa Catarina durante o El Niño. No esporte, tivemos aí o Internacional sendo derrotado pelo Vitória no sábado. Ontem a Chape lutou até o fim, mas perdeu para o Cruzeiro e segue na lanterna do Brasileirão. E o Grêmio, que deu uma reagida, né? Atacantes decidiram, o Grêmio virou sobre o Santos e se afasta agora do Z4 do Brasileirão. 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
0: 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O sinal vai marcar. Aí para conferir 5:15, tem os mateadores.

0: Sem modismo, os mateadores aqui da nossa manhã, 100.9 moda, aquela moda regionalista da boa. Sinal marca 5:18.
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3: Panorama Agrícola para 25 de maio de 2026, segunda-feira.
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0: Abraço também ao Argel Andregueto e a família lá em Linha Nova Sul do Brasil. Estão mateando, né? Um abraço, bom dia para todo mundo aí.
3: Olá, hoje é segunda-feira de lua crescente, 25 de maio, e está no ar o Panorama Agrícola. Eu sou Maurício Fregueto e na mesa de som está o Eduardo Maier. O ditado de hoje é: boi velho conhece a estrada. Confira aqui no Panorama. Epagre desenvolve cultivar de cebola híbrido com potencial produtivo e pouco suscetível a doenças. Encontro Nacional de Hortaliças Não Convencionais começa nesta terça-feira em Florianópolis. Acompanhe o Panorama Agrícola na internet pelas plataformas SoundCloud e Spotify ou também pelo Epagre Mob, o aplicativo da Epagre. Para participar do programa, ligue 48-3665-5359 ou envie e-mail para panoramaagricola@epagre.sc.gov.br.
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3: Começa nesta terça-feira o 9º Encontro Nacional de Hortaliças Não Convencionais, o Hortipunk. O evento, que ocorre em Florianópolis, vai até quinta-feira. O objetivo é difundir pesquisas, inovações tecnológicas e ações de extensão desenvolvidas nos diversos biomas brasileiros. O foco é na produção, comercialização e consumo de hortaliças punk. Nos primeiros 2 dias do evento, que acontecem no Sesc Cacupé, serão realizadas conferências, painéis técnicos e apresentações de trabalhos científicos. Já na quinta-feira, o encontro segue no Centro de Treinamento da Epagre, no bairro Itacorubi, com visitas às áreas de cultivo. Também será realizada a segunda-feira punk. Para mais informações e para fazer a inscrição, acesse encontrohortipunk.com.br.
4: Confira a entrevista de hoje.
3: A Epagre está criando um novo cultivar de cebola híbrido com boa produtividade e resistente a doenças. O engenheiro agrônomo Daniel Pedrosa Alves nos conta qual o objetivo desta variedade que está sendo desenvolvida na estação experimental da Epagre em Ituporanga.
5: A Epagre, né, trabalha com melhoramento, desenvolvimento de cultivar de cebola, né, há bastante tempo, né? Desde 1982 foi o primeiro cultivar de cebola que a Epagre lançou. Desde o início, a Epagre sempre está na vanguarda da cebolicultura catarinense. Então, desde esse início, né, dos trabalhos de melhoramento, todos os cultivares de cebola, os cultivares mais plantados de cebola no estado, têm sido desenvolvidos pela Epagre. Então, a Epagre sempre primou por cultivares com boa adaptação no estado, com a maior produtividade possível para época histórica, né? Então, assim, esse novo cultivar segue nessa linha: entregar para o cebolicultor catarinense uma cebola produtiva e adaptada à nossa região. Aí, só que tem uma particularidade, que esse é um cultivar híbrido. Até então, todos os cultivares que a Epagre disponibilizou no mercado e a maioria dos cultivares que tem adesão aqui no nosso estado são cultivares que a gente chama de OP, cultivar de polinização aberta, né? Que na verdade é uma grande população com uma uniformidade adequada para o cultivo, mas não tem uma uniformidade genética. A população, ela tem uma estrutura similar, com características que permitem o cultivo agrícola, mas ela não é geneticamente uniforme entre os indivíduos individuais. O cultivar híbrido, cada planta ela é geneticamente muito parecida. Então, isso permite que a lavoura em si tenha uma maior uniformidade. Então, com esse novo cultivar de cebola, a gente pretende implementar, dentre o rol de cultivares de Epagre, cultivares híbridos, que tenham a maior uniformidade genética, que permite ao agricultor ter maior produtividade, maior uniformidade da lavoura, facilidade de manejo de controles daninhas, uniformidade no estalo, e o que leva também a melhores qualidades de bulbo, né?
3: É mais complexo desenvolver um híbrido, Daniel?
5: Ah, sim, é um processo bem mais demoroso, com diversas etapas, né? Muito mais difícil, complexo, do que trabalhar com cultivar OP. Porque inicialmente a gente precisa identificar plantas muito específicas, plantas que têm uma genética muito específica, a gente acaba fazendo isso com análise de DNA, porque a gente precisa de plantas que não produzam pólen, e plantas que têm uma genética perfeita, que case com essa planta que não produz pólen, que garante que eu tenha uma outra geração, a partir do cruzamento dessas duas genéticas específicas identificadas, que 100% dos filhos não produzam pólen também. Mas no final a gente acaba cruzando duas plantas que elas têm uma pureza genética muito elevada. A gente trabalha aí com uma pureza de pelo menos 94%, né? O ideal seria a gente chegar a 99% de pureza dos pais, mas a gente tem conseguido chegar a 94% de pureza aí, que já é algo que nos permite um ganho se comparado com os cultivares OPs.
3: E quando deve começar o processo de registro dessa nova variedade?
5: Esse ano a gente pretende, foi recém semeado os nossos canteiros, então esse ano a gente pretende fazer o último teste a campo, né? Ratificado esse teste, finalizado o teste, a gente vê que realmente o cultivar está adequado, ele está realmente mantendo uma boa estabilidade de características e produtividade, e permanecer com o destaque que ele obteve nos anos anteriores, em 2027 a gente pretende iniciar o processo de registro e proteção, né? Para o mais logo possível, a partir disso, né? Aí passa a depender de trâmites burocráticos e ele poder chegar para o nosso agricultor.
3: E qual impacto essa nova tecnologia pode ter na produtividade e na renda dos agricultores?
5: A produtividade desse cultivar, ele tem sido superiores aos cultivares OPs que a gente tem até então. A ordem de grandeza dessa superioridade, bom, varia de ano agrícola para ano agrícola, né? Mas eu acredito que aí numa faixa de 10 a 20% a mais de produtividade a gente pode alcançar com esse cultivar híbrido, né? E também a maior uniformidade de lavoura. Então, talvez os principais ganhos nem sejam diretamente em termos produtivos, mas a facilidade de manejo da lavoura, por ter uma maior uniformidade, né, tende a facilitar o trabalho e evitar a perda nos estandes, né, durante o controle de plantas daninhas. Também passa a ser um benefício desse cultivar híbrido, que se diferencia dos outros híbridos que existem no mercado, né? Esse é o primeiro híbrido que a Epagre está lançando, mas híbridos de cebola não é uma novidade no mercado. Ele se difere dos demais que temos disponíveis para plantio no sul do Brasil, porque ele não é extremamente suscetível, né? Ele não é mais suscetível do que os nossos cultivares OPs, porque a realidade que tem posta hoje para o mercado de cebola é que mesmo os cultivares híbridos de cebola mais plantados que tem, dentre os híbridos, né? Só para esclarecer, hoje a gente acredita que 95% do mercado catarinense de cebola é plantado com OPs. E dentro desses 5% plantados com híbridos, os melhores desses 5% ainda sofrem com doenças, sobretudo doenças foliares, né? Causadas por fungos ou homiceto. Que acaba em ano agrícola desafiadores, em ano agrícola que a condição ambiental é um pouco mais propícia para esses fungos, se torna muito, quase inviável o cultivo comercial com boas produtividades desses híbridos. E o nosso híbrido, o híbrido desenvolvido pela EPAGRE, ele tem como diferencial a base genética advinda dos nossos cultivares OPs. Então é um material que os pais já são adaptados e o híbrido é adaptado à nossa condição ambiental. Então ele não sofre mais do que os nossos cultivares OPs. Então em anos bons, esse híbrido permite ao agricultor atingir melhores produtividades que os OPs. Em anos ruins, em termos agrícolas, né, de condições ambientais, ele não entrega pior produtividade que o OP. Então, essa é a grande diferencial desse híbrido EPAGRE dos demais híbridos disponíveis no mercado.
3: Eu conversei com o engenheiro agrônomo Daniel Pedrosa Alves, da Estação Experimental da EPAGRE em Ituporanga. Muito obrigado pela entrevista, Daniel.
5: Muito obrigado, pessoal. Um abraço a todos.
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0: Opa, no sinal 5:29, confere aí.
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5h30 tem trio Parada Dura com a saudosa Marília Mendonça, inesquecível, muitas parcerias, um legado na música sertaneja.

0: Preparada dura e Marília Mendonça, aceita que dói menos. Tempo chuvoso na Grande Pinhalzinho, também na região, 15 graus de temperatura. 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
1: Viu, alguém sabe até que idade que dá pra fazer o chá de bebê? Porque quando eu nasci, a mãe não fez o meu. E agora chegou o inverno e eu não tenho mais roupa pra usar. Aí se alguém souber e puder me ajudar, que a situação tá feia pro meu lado.
0: Pois é, vai que... Vai que cola, né, gente? Vai que cola. Até vê muitos que não tiveram chá de bebê, né, gente? Se você puder ajudar agora, ser bem-vindo. É, sabem tudo também, né? 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Tudo de bom, Milton? Um abraço, obrigado. Retribuímos com carinho para todos vocês aí, tá? Obrigado pela companhia também, boa sorte. 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
0: Então, ó, não fique sofrendo, tá aí a solução Xarope Gabiru, uma explosão de energia. 5h36, a hora certa.
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6: Atenção, produtor. O sistema CNA, FAESC, Senar, sindicatos alerta que o Certificado de Cadastro de Imóvel Rural, o CCIR 2026, já está disponível para emissão no sistema do INCRA. O documento é obrigatório para comprovar a regularidade cadastral do imóvel rural. O prazo para o pagamento da taxa de serviços cadastrais segue até o dia 17 de junho. A emissão do CCIR é indispensável para operações como compra e venda de propriedades, arrendamento, atualização de matrícula em cartório, acesso a financiamentos e políticas públicas, entre outros benefícios. A emissão do documento pode ser feita no portal do INCRA. A FAESC informa que os sindicatos rurais estão preparados para orientar e auxiliar os produtores na consulta e emissão do CCIR. Os contatos do

0: Sindicatos rurais podem ser consultados no site do Sistema FAESC.
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15: 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Pode interagir com a gente. Pede seu modão, faz homenagem. Compartilhe alguma informação que é útil, é importante. Fique à vontade. 5:41, 15 graus a temperatura.

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0: dando calçado em Maravilha e Pinhalzinho.
1: Ela que eu vou.
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8: 9 minutos nos separando das 6, segunda-feira, dia de São Pedro.
9: Seu Mirtão, essa erva verdona aí, ó, que marca, hein?
8: Tá, E não tem pra ninguém, essa daí é a melhor de todas, só que é exclusiva aqui do nosso Sertão Querência, da Semedão. Já ouviu falar? Já ouviu falar de Semedão? No rótulo traz a marca Joaquim Laudinor, Paulo Clemens Vieira e por aí vai, né? Eita, nossa. O Elias Pinheiro vai dizer que acordou agora, no mínimo tava ainda festejando a vitória do Grêmio, né? Agora tá mateando também, né, gente? Vamos. 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
10: Por aqui tudo bem, levando a vida como você toca gaita. Não sei tocar gaita.
11: Viu, pesada, ficou uma criança aqui, não sei quem que é o pai.
8: Nossa.
12: Mãe, o pai me esqueceu no rádio, eu tô ouvindo com o Jean.
13: Então assim, o Beto 60 dias vai estar proibido de ir em janta, tá? Porque é a segunda vez que ele esquece, tá?
8: Aí tu pensa só, né? Aí tu imagina a situação, né? E agora então o castigo vem. 7 para 6, tem Grupo Arte Campeira. Daqui a pouquinho, informativa da FECOAR.

0: Hamilton, tudo certo? Como é que tá?
1: Tá bom.
0: Chuva de novo, né? Eu pensei que ia chover aí.
1: Coisa boa, né?
0: Lá trabalhamos o dia inteiro, fechamos um monte de silagem, temos agora um 7 ou 8 carretão que ficou pra trás, que a ceifa cortou. Tu no facão.
1: Ai.
0: Tu podia me ajudar, né, Milton? Cortar alguém que tu acha. Tem que ser bom nas costas também, sim. Mas faz parte, né?
1: É, faz parte.
0: Ah, fazer o quê? Já tá na hora de ir pras peleias, né? Tirar leite das varosas, é bom dizer, né?
1: Uhum.
0: Beleza, Milton? Um abraço. Pelo menos essa cidade tá debaixo do monte, né?
1: Aí, ó, viu?
0: Fechei um monte ontem, passei o domingo trabalhando, mas faz parte, né?
1: É isso aí, né?
0: Beleza?
1: Vaga não para, né?
0: E diz pro Chico... Você coçar tem quem quer lenha. Eu lenha pra mim, eu guardei. Ai, é, ficou no chão um metade, caiu metade. Olha, cortamos com a ceifa que cortou e o resto vamos cortar com o facão agora.
1: É a lida, né? É o nosso agro que não para, o Nilvo Morcho, né? E um exemplo de tantos, sem dúvida nenhuma. Viu, Nilvo? Eu vou pensar no teu caso e vou lá te ajudar, tá? Eu vou pensar e não vou. Hã? Hã? Mas obrigado pelo convite, viu? Chegando informativo da FECO Agro, programa Agronegócio hoje que une o campo e a cidade pela informação. Acompanhe. Em 12 minutos a gente volta. Até já. 100.9.
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1: Seis horas, um minuto, temperatura em declínio, 14 graus.
4: Área tratada com defensivos agrícolas aumenta 7,5% em 2025. Rede Cooper projeta abertura da primeira loja em Pomerode. Essas e outras notícias logo após a nossa mensagem cooperativista.
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4: Alô, amigos gaúchos e catarinenses. Eu sou o René Roberto e hoje é segunda-feira, edição de 25 de maio de 2026. E essas são as notícias. O Comitê de Integridade do Serviço Nacional de Aprendizagem do Cooperativismo no Estado de Santa Catarina, SESCOOP, realizou sua primeira reunião ordinária. O objetivo foi alinhar diretrizes para fortalecer as práticas de integridade, governança e compliance na instituição. Participaram da reunião os membros do comitê, o superintendente do SESCOOP em Santa Catarina, Neivo Luiz Espanho, diretor superintendente do sistema OSESC Ricardo Mioto Ternos e a gerente do SESCOOP Santa Catarina, Ana Cláudia Silva Tedesco. Durante a reunião, foram conduzidas as deliberações previstas na pauta do encontro. Ademais, foi aprovado o regimento interno do comitê e a escolha do coordenador do comitê, que será conduzido pelo superintendente Neivo Luiz Espanho. Uma das principais mudanças em relação ao funcionamento do Comitê de Integridade, vigente desde 2025, refere-se às eventuais denúncias que até então eram direcionadas para análise e julgamento pela Unidade Nacional do SESCOOP e doravante serão de responsabilidade do Comitê de Integridade do SESCOOP Santa Catarina. Instalada em uma das regiões de maior dinamismo de São José, a agência de forquilinhas do Sicoob Credisc consolidou-se ao longo da última década como importante ponto de relacionamento, negócios e proximidade com a comunidade local. A unidade reúne atualmente cerca de 1.500 cooperados e administra uma carteira de crédito de R$ 666 mil. Mais do que celebrar aniversário, a data relembra uma decisão estratégica que transformou a cooperativa de crédito. Foi a partir daquele momento que se iniciou a livre admissão, ampliando seu campo de atuação e fortalecendo a capacidade de atender pessoas físicas, empreendedores e empresas da região. Para o presidente do Sicoob Credisc e cooperativista Edson Fernandes Santos, a agência representa um capítulo relevante da evolução institucional. Disse, o bairro de Forquilinhas simboliza a visão de futuro. Ao completar 10 anos, celebramos não apenas uma unidade consolidada, mas uma decisão que abriu novos caminhos para o crescimento sustentável da cooperativa e para a geração de oportunidades aos cooperados. A comemoração dos 10 anos de aniversário reforça o compromisso do Sicoob Credisc em seguir expandindo com solidez, presença territorial e foco nas necessidades reais dos seus cooperados. A cooperativa Cooper Campus realizou Assembleia Geral Extraordinária em Campos Novos, Santa Catarina, reunindo associados para deliberar sobre a reforma do Estatuto Social da cooperativa. As alterações aprovadas buscam fortalecer a governança, ampliar a profissionalização da gestão e garantir sustentabilidade financeira e administrativa para os próximos anos. Durante a Assembleia, o presidente cooperativista Luiz Carlos Quioca destacou que as mudanças estatutárias são fundamentais para preparar a cooperativa para um novo ciclo de crescimento e expansão dos negócios. Segundo Quioca, a Cooper Campus vive um momento sólido financeiramente, porém exige ajustes estratégicos para acompanhar a evolução do mercado e garantir segurança à cooperativa e aos associados. Ele disse, a Cooper Campus está muito bem financeiramente, mas ajustes são necessários no estatuto. Precisamos valorizar e pensar sempre no bem da cooperativa. Luiz Carlos Quioca também ressaltou os investimentos realizados nos últimos anos e a estratégia de industrialização da cooperativa. Afirmou, em 3 anos investimos mais de R$ 1 bilhão. Entre os setores apontados como prioritários para o futuro, Luiz Carlos Quioca enfatizou o segmento energético. Ele disse, vamos focar em energia, porque ela é fundamental para o desenvolvimento mundial. A inteligência artificial está avançando rapidamente e demanda muita energia. Estamos pensando lá na frente, com visão de futuro, para garantir o sucesso da cooperativa. Entre as principais mudanças aprovadas pelos associados no Estatuto Social, está a inclusão de novos critérios relacionados à restituição do capital social para os associados que solicitarem um desligamento antes de completar 15 anos de filiação. As alterações também estabelecem que a restituição do capital social somente poderá ser exigida após a aprovação do balanço do exercício pela Assembleia Geral. Outro ponto importante aprovado foi a modernização da estrutura administrativa da cooperativa. O estatuto passa a prever uma diretoria executiva composta pelo diretor-presidente e diretores superintendentes e executivos contratados, reforçando o processo de profissionalização da gestão. A Assembleia Geral Extraordinária também aprovou novas regras para o Conselho Fiscal da Cooper Campus, incluindo a perda automática de mandato para membros que acumularem faltas não justificadas nas reuniões ordinárias do órgão. Com um projeto arquitetônico que alia a modernidade e a tradição germânica, a rede Cooper anunciou sua primeira loja no município catarinense de Pomerode. A unidade será no formato super, com área construída superior a 6.000 metros quadrados, dos quais aproximadamente 2.000 metros serão destinados ao espaço de vendas. O empreendimento representa a chegada de todos os benefícios do cooperativismo a mais uma cidade do estado. Investiremos mais de R$ 40 milhões em aquisições do imóvel e a construção para entregar aos moradores de Pomerode uma loja completa, moderna e acolhedora, pensada para atender as reais necessidades das famílias. Queremos oferecer variedade e qualidade de produtos e serviços, sempre guiados pelos valores que sustentam o nosso jeito Cooper de ser, destacou Osnildo Massareiro, presidente executivo da Rede Cooper. A filial da cooperativa também marca a criação de novos postos de trabalho no município, com a estimativa de geração de 150 empregos diretos. Nosso compromisso sempre esteve pautado no coletivo. Cooperativa nasce da união de pessoas e é para ela que trabalhamos todos os dias. Buscamos gerar impacto positivo nas comunidades onde estamos inseridos, fortalecendo relações, criando oportunidades e promovendo o desenvolvimento. Movimentar a economia local não é apenas uma consequência do nosso trabalho, mas parte essencial do nosso propósito, pois acreditamos que crescer juntos é o que garante um futuro sustentável para todos, enalteceu Ercílio Schmidt, presidente do Conselho de Administração da Cooper. A estrutura contará com fachada no estilo enxaimel, mais de 180 vagas de estacionamento e uma sala do Cooper Pratic, programa de aprendizagem que oferece oficinas oficinas gratuitas e palestras voltadas ao crescimento pessoal e profissional dos cooperados. O projeto também inclui o serviço Clique e Retire, que proporciona a praticidade de realizar compras online pelo e-commerce Minha Cooper e retirá-las diretamente na loja. E a seguir, depois da nossa mensagem cooperativista, nossa última notícia. A área tratada com defensivos agrícolas aumenta 7,5% em 2025. Aguardem.
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4: E agora atenção para a última notícia. O uso de defensivos agrícolas nas lavouras brasileiras registrou um aumento de 7,6% na área potencial tratada PATI em 2025, totalizando mais de 2 bilhões e 600 milhões de hectares protegidos, como destaca levantamento realizado pela Kenetec Brasil, a pedido do Sindicato Nacional da Indústria de Produtos para a Defesa Vegetal, Sindiveg. A metodologia utilizada na pesquisa considera a métrica que leva em conta a quantidade de aplicações e o número de produtos utilizados. Dessa forma, além da área cultivada, a análise reflete a intensidade do uso de tecnologias nas lavouras, permitindo uma leitura mais precisa do cenário. Segundo o levantamento, o ano foi marcado por um primeiro semestre desafiador, impactado por condições climáticas adversas e retração de preços, seguido por recuperação na segunda metade do ano, sustentada pela ampliação de área e valorização de preços de insumos relevantes como o glifosato. A soja se manteve como principal cultivo, representando 55% de toda a área tratada no país. O milho voltou a crescer em representatividade, de 16 a 18% em função de expansão de área e pressão de pragas, como lagartas e sugadores. O terceiro principal cultivo segue o algodão, que manteve 7% em relação à área tratada. No recorte regional das áreas tratadas, o uso das tecnologias apresentou maior concentração em Mato Grosso e Rondônia, com 33% do total nacional. Os estados do Rio Grande do Sul e Santa Catarina registraram 11% da abrangência. Com base na análise sobre a totalidade de volume, os herbicidas representaram 46% do consumo, seguidos pelos inseticidas e fungicidas, ambos com 26%. Quanto à distribuição por área tratada, inseticidas aparecem com 30% da cobertura, à frente de herbicidas, 22%, e fungicidas, 18%. Segmento de tratamento de sementes respondeu por 7% da área protegida, enquanto outros adjuvantes e reguladores de crescimento representaram 22% restantes. O Sindiveg, Sindicato Nacional da Indústria de Produtos para a Defesa Vegetal, atua no Brasil, representando o mercado de defensivos agrícolas no país, com suas 22 associadas, e dando voz legalmente à indústria de produtos de defesa vegetal em todo o território nacional. O sindicato tem como propósito a promoção da produção agrícola de forma consciente, com uso correto e seguro dos defensivos, bem como apoiar o setor no desenvolvimento de pesquisas e estudos científicos para o seu uso consciente, sempre respeitando as leis, a sociedade e o meio ambiente. 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
1: Voltamos, 6:12, sempre informações atualizadas e importantes através da Fecoagro.
8: A roça venceu.
1: E aí a roça venceu, Antony Gabriel, que moda linda, hein?
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0: A Roça venceu Anthony Gabriel. É, e a Roça que nos une, né, com a cidade, já não há distância.
1: Mata a fome do mundo.
0: E mata a fome do mundo. Um abraço a todos. A Roça venceu. Acertando a hora no sinal, 6:15 agora. Parabéns aniversariantes deste 25 de maio. Dentre eles está a dona Marlene Stiburski, que hoje comemora 61 anos. Alô, dona Marlene. Parabéns, saúde, vida longa, esposo Marcelo, toda a família. E se permite, nós, seus amigos aqui também da Rádio Centro-Oeste, a nossa família, estendem todas as felicitações e alegrias do mundo. Legal? 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
0: Que achou? Alguma coincidência, né? Ah, vai, ó. Não.

Bom dia, Márcia Simon, quero participar do sorteio. Claro, boa sorte. 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

0: 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Oferece agora a previsão do tempo com nossa meteorologista Camila Cardoso. Olá, Camila.
1: Olá, você ouvinte aqui da Rádio Centro-Oeste. A segunda-feira inicia com alertas no tempo para o Grande Oeste Catarinense. Isso por conta da formação de áreas de instabilidade entre o oeste do Paraná, oeste de Santa Catarina e também noroeste gaúcho, que devem trazer condições para tempo instável, possibilidade de chuva associada a trovoadas. Essa condição acontece tanto nesta segunda quanto no começo da próxima madrugada. Ao longo da terça-feira, a instabilidade mais intensa associada a trovoadas e temporais se afasta de Pinhalzinho, mas o dia ainda permanece com muitas nuvens na terça-feira e chuvas isoladas. Portanto, uma segunda-feira, 25 de maio, iniciando sob condições de alerta, devido à possibilidade de chuva, trovoadas e temporais por aqui. As temperaturas não passam dos 22 graus. Ao longo da terça-feira, conforme eu falei, ainda tem nuvens e chuvas fracas e ocasionais, mas na quarta-feira o sol retorna. E aí a gente deve ficar a segunda metade da semana, ou seja, quarta, quinta e a sexta, com o tempo firme e sol. Portanto, a gente tem esse alerta para o dia de hoje até o começo da próxima madrugada. Ao longo da terça vai melhorando, de quarta para frente o tempo é firme por aqui. Camila Cardoso, para você ouvinte aqui da RCO.
0: Obrigado Camila, bom dia, bom trabalho. Na Grande Pinhalzinho, na região, tempo instável, choveu até há pouco. Trovejou bastante também na madrugada. O nevoeiro, né, uma combinação extremamente perigosa. Inclusive, falei no início do programa, né, a Polícia Rodoviária Federal também alerta para forte neblina na região. E aí, com a chuva, sem dúvida, o perigo é ainda maior. Então, redobre a sua atenção, principalmente no trânsito. A temperatura oscila, tem 14, 15 graus, a umidade relativa do ar de 87%. E nós estamos sob influência da lua crescente. 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Bom dia para Rosa Pituco. Ela quer participar do sorteio da Facilita Distribuidora. Boa sorte. Luiz Streiser, aqui de Pinhalzinho também. A Paulina Rose Bez, em Pinhalzinho, segunda da Limpeza Facilita. Aquele abraço, Milton. Abençoado dia. Amém. Obrigado, Paulina, o Nedir, todo mundo aí também. A Maria Cecília Lindemann, saudades de região, inclusive também na sintonia. Lá de Cuiabá, Mato Grosso, rumo a Santarém, é o Dilson Bodanese. Tá tudo bem, passando em Cuiabá. Olha só, o pessoal também que nos leva na carona, né? Nossos irmãos da estrada que viajam pelo Brasil e pelo mundo e levam a Rádio Centro-Oeste carona. Muitíssimo obrigado. Boa viagem sempre. Fábio Carlin, também na sintonia, participando do sorteio. Bom dia para todo mundo. Boa sorte.
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0: Opa, esta é a ZYV296, canal 265. Estamos ano 48 de comunicação, atravessando gerações. Sua emissora contemporânea, 6 horas 26 minutos, segundo meu povo.
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0: já está
9: cantando.
0: Aí o Ricardo Arthur. A Manuela já deu bom dia também para a família, para todo mundo, né, gente? Bora lá. 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Bom dia, Milton. Quero participar do sorteio do método de lenha, meu fogão. Só não mandaram o nome, né? Aí, pessoal, dá uma olhadinha quando você dispara a mensagem. Para o nosso sistema aqui tem todos os detalhes, o que é necessário para concorrer, tá bom? Obrigado pela companhia aí. O Jorge Antônio Flos. Bom dia, Miltinho. Tudo alas? Tudo alas, ainda mais hoje, vitória do Grêmio, né, gente? Ficamos se achando agora por umas horas, né? É só umas horas, mas o Grêmio se superou ontem, né? Choveu 6 milímetros nas últimas 24 horas. Eu confesso, até achei que tinha chovido mais de manhãzita, né? Mas obrigado, viu, Chore? Já vem mais chuva por aí. E Milton, participar do sorteio da Facilita Distribuidora e também do Chico Saboneiro da Lenha. Francisca Brizola, valeu. O Chore também quer participar do sorteio da Facilita, claro. 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Bora lá! 6h29. Sandro Oliveira, Bacura dos Monarcas, só moda boa.

0: Acertando no sinal, 6h33. 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
2: Mas...
1: tu tá onde, praga?
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3: Chamando atenção, diz que está carente.
0: Loiva Navarini, bom dia. Boa sorte também no sorteio. É, quem mandou também, Claudir Cornelis, do bairro Pioneiro, Facilita Distribuidora, Lenha do Chico Saboneiro. Boa sorte.
4: Bom dia, Milton. É a Inês Bernardi, do Maria Terezinha.
0: Oi.
4: Eu queria participar do sorteio da lenha e da Facilita dos produtos de limpeza. Se for atendida, obrigada. Tenha um bom dia de trabalho. Tchau.
0: Para nós todos, Ana Inês Bernardi, obrigado. Boa sorte. 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E na sexta nós vamos sortear 1 metro de lenha para fogão. Uva Japão, sequinha, né, Chique Saboneiro? Sequinha, Chique Saboneiro. 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Chama nós! Auri Runoff, um abraço, obrigado pela mensagem também. Conterrâneos e amigos aí de linha São Carlos, Sul Brasil, obrigado. Deixa eu trazer algumas informações também para o nosso ouvinte. Olha, um capotamento na BR-282 deixou 2 jovens feridas em Nova Erechim nesta madrugada. Outra informação é: novo sistema cria onda de chuva e deixa Santa Catarina em alerta para tempestades com raios. Até ouviu há pouco aí a Camila Cardoso falando algo nesse sentido, né? Também concurso da educação de Santa Catarina tem mais de 115 mil inscritos. Conta de luz pode ficar quase 12% mais cara em Santa Catarina a partir de agosto. Outra informação para o nosso ouvinte: a Polícia Rodoviária Federal alerta motoristas sobre riscos da neblina nas rodovias da região. Minha gente, é assustador. É, quando a gente sai, olha, a visibilidade é praticamente inexistente, né? Então, muito cuidado. No esporte, nós tivemos ontem o Grêmio vencendo o Santos de virada por 3-2, se afastando agora do Z4 do Brasileirão. Já o Internacional foi derrotado pelo Vitória e tem sequência positiva encerrada. A Chapecoense lutou até o fim, mas perdeu para o Cruzeiro e segue na lanterna do Brasileirão. Outra informação: decreto de alerta climático agiliza medidas de contingência em caso de desastres em Santa Catarina durante o El Niño. Na frequência do agro, dinheiro do FAT agora financia tecnologia para o produtor pessoa física. Carreta com baterias descartadas será utilizada para manter fornecimento elétrico durante emergências em Santa Catarina. 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
6: Bom dia, meu tio. Bom ideal por aqui. Mariano, topé tudo. Abandonei na verixinha agora no momento. Vem atrasadito hoje. Mas estamos aí na linda. Não se perdemos nem que caia as carças, né?
7: É louco.
6: Um grande abraço, Palmeiras das Missões. Rio Grande é o que liga aí. Um grande abraço.
7: Boa viagem, meu caro Luiz Bial. Nova Erechim, Palmeiras das Missões. Boa viagem, coração.
8: Queria participar aí do Meto de Lenha.
7: É Clarice Neres Floss, linha Barra Escondida, Sul Brasil, aquele abraço. Auri Ronoff, linha São Carlos, choveu 11 milímetros, coisa boa, obrigado, Auri.
9: Bom dia, Biltor.
7: Bom Eduardo dia.
9: Mesdelli.
7: Opa.
9: Escalda, Monte Piron. Também quero participar dos sorteios e um bom dia para você. E parabéns pro teu Grêmio.
7: Ah, obrigado pelo parabéns que nós... merecemos, que tá tão difícil ultimamente, né? Tango, Jean Frasnelli. Ó, participar da promoção de um metro de lenha, obrigado. Só faltou o nome aqui pra dar direitinho no sistema, tá, pessoal? Dá uma olhadinha quando manda mensagem, tá tudo ok. A Tereza aqui de Pinhalzinha, bom dia, Milton. Boa sorte também.
10: Bom dia, Milton Marinês de Busca do Boa Vista 2. Quero participar do sorteio da lenha e dos produtos de limpeza.
7: E é uma das aniversariantes que está falando hoje, né? Dona Marlene Ciburski, parabéns! Vida longa, saúde para a senhora. Maridão Marcelo, a família já mandar cedinho e a nossa homenagem também. Marli Maria Ren, bairro Jardim Maria Terezinha, obrigado. Ah, aqui veio a mensagem agora. Marcelo Balenciffer, quer participar do sorteio da lenha. Tá, bueno. Boa sorte. A Jacira Machado também na sintonia. Obrigado, Jacira. Toda a família. Boa sorte também. Chico Sabudeiro, nosso patrocinador, fazendo uma pergunta. Posso compartilhar em público, Chico? Acho que sim, né? Pediu. E o baralho? Aí eu já desaprendi, viu, Chico? Tanto tempo sem jogar, né, Chico? Eu vou ter que fazer a reciclagem, eu acho. 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Vitraria, hora 15 para 7.
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7: 13 para 7. Que moda boa. César e Paulinho.

0: César e Paulinho, os irmãos que cantam muito. Meu endereço, canta e encanta. Vamos ver quem mais mandou o recado.
1: Bom dia, Mercedes, é a Cribe Breda.
0: Oi.
1: Quero participar do sorteio do da lenha do Chico Saboneiro, tá bom? Bom dia.
0: Bom dia, família Breda, dona Cleve, o Dario, toda a família. Obrigado, queridos. 10 para 7, a hora certa. Lembrando então a Facilita Distribuidora, Cenzão e Vale Compras, sorteio hoje no Som Brasil, como de praxe, às segundas-feiras. Enquanto isso, você vai lá visitar, né? A loja está recheada de novidades. E a lenha do Chico Saboneiro, sorteio vai ser sexta, mas valem as participações de toda a semana, tá, gente? E o sorteio é exclusivo, da lenha é exclusivo no nosso WhatsApp, 33666200. Legal? Então pode participar de todas as promoções, quantas e tantas vezes puder e quiser, legal? 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Aí, chega na hora, bueno? 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Bueno? É Milton Clenir Negri, participar do sorteio da Facilita, também da lenha. Boa semana a nós. Obrigado, Clenir. Família Negri. Um abraço a vocês aí também. É da Cobre Itaipu, Sobre Itaipu, obrigado. Rosane Baron, Jacutinga Alta, saudades, bom dia. A Diva Gubiani, um abração também pro Darcy, obrigado pela mensagem, também me mandou cedinho já, né? Facilita melhor, Diva Gubiani, obrigado. Sorteio, vale um metro de linha também, grande abraço. A Marisete Secato Wisniewski, sorteio da lenha também dos demais prêmios. Claro, boa sorte, galera. 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Ciel, é a hora 7 para 7.
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1: Bom dia, Milton. Estou ouvindo aqui teu programa maravilhoso antes do teu trabalho, né?
0: Obrigado.
1: Também quero participar do Metro aí de Lenha, os demais prêmio da RCO durante a semana, né?
0: Uhum.
1: Ai, e dizer assim, temos fé em Deus que tudo se cria e tudo se transforma. Uma abençoada semana, abençoada segunda-feira a todos.
0: Amém, Dona Odete Treto, muito obrigado, bom dia, boa sorte. Isso aí, é Deus no coração e a gente dar o nosso melhor, tudo acontece. A Gabriele Cristina Quevedo dos Santos, também na sintonia. Ela participa do sorteio da Facilita Distribuidora e também da lenha do Chico Savonê, mas claro. E vamos descendo para a fronteira, de 1 para 7. Aí o nosso jornalista pediu pra nós seguir um pouquinho mais o programa. Estamos seguindo, né, gente? Se não deixar, nós vamos até de tarde.
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0: Um pra sete agora.

0: Milionário e José Rico faz uma. Essa é a programação da Rádio Centro-Oeste Pinhalzinho. 15 graus de temperatura, segunda-feira, 25 de maio. Aliás, a última segunda do mês já. Caramba! Vem aí junho, festas juninas. Festa do padroeiro Santo Antônio em Pinhalzinho, dia 14. Mas o dia 1 começa a trezena Santo Antônio. Nas semanas cucas, os bolos, carne, matinê. Esse ano pescaria aí pra criançada também. Ah, e não esqueça de adquirir seu número da rifa, tá? Pessoal, tem os blogs aí também, ó. Momento de, sem dúvida, poder oferecer a boa sorte aí pra todo mundo, além de contribuir com a comunidade de matriz Santo Antônio. Legal? Por falar em ganhar, olha, jogadores de 8 cidades catarinenses acertaram 5 dezenas e faturaram prêmios de até 138 mil reais. Estamos falando aí da Mega Sena que teve aí um aniversário, né? As apostas principais saíram para o Rio de Janeiro e Fortaleza. A Mega Sena Especial, então, de 30 anos, sorteada pela Caixa Econômica Federal ontem, premiou duas apostas vencedoras, uma do Rio de Janeiro e outra de Fortaleza. Vão dividir o prêmio de 336 milhões. Ó, 336 milhões. Eles acertaram as dezenas 3, 30, 33, 35, 45 e 47. Aqui em Santa Catarina, diversos apostadores chegaram perto do prêmio máximo ao acertarem 5 números da quina. As apostas premiadas foram registradas em Chapecó, Florianópolis, Ipira, Joinville, Lages, Presidente Getúlio, Rio do Sul e São Francisco do Sul, com valores que variam entre 13 e 138 mil reais. É grana, hein?
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0: 77, professor Ricardo.
2: Olhei ao meu redor e ao ver tantas coisas lindas, decidi que eu só quero agradecer.
3: Bom dia, meu tio, tudo bem? Bom dia aos ouvintes. Que honra participar do programa do senhor.
0: A honra é toda nossa. Aliás, o professor Ricardo disse esses dias atrás, né, professor? Uma hora dessa o senhor vem pra nós prosear um pouco.
3: É, mas o problema é acordar essa hora, né? Tem que acordar mais cedo.
0: É. Vamos chegar então, vamos fazer um acordo no verão, então, tá?
3: É mais fácil, né?
0: Que bom, professor Ricardo Niquete. Bem-vindo sempre, né? Integrando aí o nosso jornalismo, que também já está chegando, para deixar todo mundo bem informado. Da nossa parte, muito obrigado a todos. Muito obrigado, Deus. Muito obrigado pelas participações, pela audiência. Amanhã a gente volta, querendo Deus. E claro, às 11 com o Conexão. Deixo vocês aí com Chiquito e Bordoneio. E na sequência, nosso timaço do jornalismo. Tchau!

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1: 7:12.
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9: Sete e 18 da manhã, estamos chegando com o Radar aqui na sua Centro-Oeste FM 100.9 nesta segunda-feira, temperatura marcando 15 graus na capital da Amizade, hoje 25 de maio, ano de 2026. Sejam todos bem-vindos em nossa programação, você que nos ouve em 100.9 FM, também nos assiste através das redes sociais, Rádio Centro-Oeste 100.9. A todos uma excelente semana, a gente vai falar sobre os fatos que movimentaram a segurança pública também neste fim de semana, uma matéria sobre a recuperação do menino Caleb lá de Nova Erechim, que voltou para casa após sofrer queimaduras graves há 15 dias atrás aproximadamente, ele que retornou então para a família. Hoje conosco por aqui professor Ricardo Niquete, seja bem-vindo nesta segunda-feira, temperatura já melhor, digamos assim. Bom dia, seja bem-vindo.
10: Bom dia, bom dia.

0: todos. Segunda-feira, a última segunda-feira do mês, como o Miltinho tava falando, né? Com bastante chuva, tá um tempo monorrento, como é que é uma palavra um pouco difícil, mas é uma palavra bonita, monorrento, chove, um pouco de frio, esquenta. Hoje tem previsão de esquentar um pouco à tarde, depois chover. Então, um dia, última semana do mês, né? Vamos chegar na metade do ano, então vamos falar bastante, tem bastante coisa de política também. Já começa a se avizinhar as eleições e a primeira semana de julho já começa a ser lançado os pré-candidatos, então, claro que já está tudo meio definido, mas vamos armar as carreiras para começar a correr.
1: Verdade, já tem essa disputa, os pré-candidatos, também essas alianças para as eleições de 2026 aqui no estado. 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E aqui a nossa primeira notícia de hoje vem lá de Nova Erechim, como eu citei. O pequeno Caleb de Almeida, de apenas um ano, emocionou aqui a nossa região após sobreviver a um grave acidente doméstico que aconteceu em Nova Erechim. A criança teve cerca de 28% do corpo queimado e precisou ser entubada. Recebeu alta hospitalar na última semana e já está em casa. Então, os pais nos receberam na última sexta-feira, o Erson e também a Gislaine de Almeida, e contam pra gente um pouco sobre como aconteceu esse incidente e agora a recuperação do pequeno Caleb em Nova Erechim.
2: Caleb, de volta nos braços da família, não sabe os momentos de angústia vivenciado pelos pais. A criança teve cerca de 28% do corpo queimado e a volta para casa é um momento de agradecimento.
3: Nunca tinha passado uma situação dessa. Ali, de primeiro momento, eu vi ela chegar até mim com a criança no colo, né? Eu vi a face dele ali que realmente tinha atingido a chama, né? A labareda de fogo pegou.
4: Foi uma angústia muito grande, um desespero assim, mas a única coisa que eu tinha em mente, que eu precisava fazer alguma coisa, foi aonde eu gritava, pedia socorro pro meu esposo, chamando ele para poder lhe ajudar, né, no momento do desespero, e me veio à mente de correr embaixo do chuveiro para poder ali amenizar, né. Tava ali lavando louça, enquanto eu esquentava ali o arroz para fazer o almoço, para finalizar o almoço, e estava de costa, né, ali, e o Caleb estava circulando pela casa brincando, como sempre, e ele veio ali até a pia, como ele tinha o hábito de, às vezes, ver a gente ali pegar um utensílio doméstico ali dentro da pia. Ele veio ali a abrir a porta do armário e para pegar alguma coisa para brincar ali dentro do armário. Foi aonde que teve a vazão de gás e aumentando ali a chama do fogão da boca que estava acesa em cima, e foi aonde que deu aquela passada nele e foi aonde que atingiu as queimaduras. Ali na face, né, logo ali já, né, atingiu a face, depois as mãos, né, uma mão pegou mais, né, ali em uma mão, que foi a queimadura de segundo grau, né, mais profunda, e no abdômen a gente acredita que quando ele levantou as mãos, aquilo, a camiseta levantou junto, né, e acabou queimando um pedacinho da fralda também, foi aonde que acabou grudando ali e sendo essa queimadura de segundo grau mais profunda, né.
3: Um momento bem tenso. Após os procedimentos ali que a gente fez, já foi encaminhado imediatamente para o hospital aqui de Nova Erechim, né. E chegando lá, os médicos fizeram os procedimentos de verificação, né? Fizeram uma pré-avaliação e viram a necessidade de estar fazendo entubar. Questão mesmo de precaução. Foi transferido, foi desentubado e foi feito os procedimentos de tirando a medicação da sedação, né? Aí chegando lá, foi feito esses procedimentos e a gente ficou lá até quarta-feira passada, que foi dia 20. Para esse tratamento, né, que lá é referência nessa parte de tratamento de queimadura, né, parte infantil, pediatra. Assim, a gente tem só agradecer mesmo ao pessoal da saúde do Nova Erechim, SAER, a todos envolvidos, né, que prestou um atendimento muito, muito excelente, mesmo muito eficaz. Só mesmo meu agradecimento a todos, o pessoal da saúde, todos mesmo os envolvidos. Também muita oração, muito pedido de oração, muito clemência a Deus que a gente vê nessa hora, né, que realmente, assim, ajuda, né? Um pensamento positivo, uma palavra positiva ajuda muito, assim, a família, não em geral, né? Eu, mas, assim, toda a família. Então, a gente tem que muito agradecer a todo o pessoal que nessas horas esteve com nós e ajudou passagem do momento, agora ele está em recuperação, praticamente só a parte da pele, né? A gente já tem ali parte dos remédios já, assim, foi adquirido, já temos em mãos, então é só mesmo assim, é aquele tratamento contínuo, né? É questão de radiação solar, exposição, né? E a gente crê assim em Deus que vai dar tudo certo, já deu certo, e só aqui para frente melhoras.
4: Alívio, e assim, cautela, muito mais cautela, né? Assim, um despertar muito grande para não acontecer mais coisas assim parecidas, né? Então a gente tá mais em alerta. Segundo o médico, ele disse que foi um pouco devido a ele ser criança, mas assim, esse suporte de oração e essa crença muito forte assim, em Deus mesmo, porque eles até ficaram um pouco assustados com a recuperação dele muito rápida, que foi assim, a evolução, como ele reagiu ao tratamento, aos medicamentos, assim, foi tudo muito rápido, assim. Então, assim, a gente acredita numa força de Deus maior, com certeza.
0: Então, eu acho que estão com retorno. Ah, tá. Tá ainda com retorno. Ah, tá, agora ficou melhor. Então é um caso de superação, né? Esses acidentes domésticos acontecem, né? Não é difícil não acontecer, mas a família, né, ela faz de tudo para superar esse processo, porque criança sempre tá com esse risco. Eu acho que queimadura é uma coisa que não é algo tão distante de acontecer, né? Então, mas a família, logo que aconteceu, já também toma todos os cuidados, e a gente redobrar, né? Quem tem criança pequena tem que tomar cuidado, e depois é algo que precisa muito, muito tempo para se reaver, né? Mas eu acho que a família tá super mega imbuída nesse processo, e abraço para ele, né? Acho que qual que é o nome dele mesmo,
1: Henrique? Caleb.
0: Caleb, um abraço para ele também, né? Para se recuperar. E quem tem experiência tem história para contar, né? Então é história para contar que ele vai ter, e vai contar do jeito que ele achar mais apropriado no futuro, porque essas coisas acontecem, que não mata, nos fortalece, né?
1: É verdade. Agradecer também a família por ter nos recebido para contar um pouco dessa história, até mesmo como forma de orientação também para demais pessoas que têm crianças em casa, a ter esse cuidado redobrado, a atenção também, mesmo tendo, muitas vezes podem acontecer situações como essa. Então, realmente, um fato que chama atenção lá de Nova Erechim, agora o pequeno Caleb voltando para casa e tendo esse acompanhamento também da família. Professor Ricardo Niquete, seguindo por aqui, agora vamos falar sobre educação, porque o governo catarinense, através da Secretaria Estadual de Educação, realizou ontem a prova do concurso de ingresso ao magistério estadual em todas as regiões do estado. O certame representa mais um passo no fortalecimento da rede pública estadual de ensino. O concurso registrou mais de 115 mil inscritos e contempla vagas para professores, cargos administrativos do magistério e também para o quadro civil, incluindo funções como administrador, analista de informática e analista técnico administrativo. Ao todo, foram 77.173 inscrições para cargos de professores e outras 45.506 para funções administrativas do quadro civil, então. Vale ressaltar que nós temos aqui um material também sobre esse assunto com a Neuza Trindade, ela que foi candidata a professora de História, e também a Pamela Ribas, que é candidata a professora de Matemática, e elas comentaram um pouquinho sobre esse assunto aqui em Santa Catarina. Vamos acompanhar.
5: Estou prestando esse concurso para a licenciatura em História, primeira vez, primeiro concurso, com 54 anos. Está bastante difícil. Eu percebi que História está tipo a medicina da educação, porque são 840 inscritos para 9 vagas em toda a Grande Florianópolis. Eu estou concorrendo para a Grande Florianópolis. E primeira vez, primeiro concurso, eu espero que eu possa pelo menos tirar a média, né, para ficar na reserva. Eu acredito muito na educação, porque a sociedade, nós como cidadãos participativos, a educação é algo que permeia a toda a sociedade. Então a gente pode alcançar diversos níveis e tentar resolver do jeito que a gente, imagina que possa ser uma sociedade melhor, levando a educação, né, de qualidade para todos, né?
6: A gente já conhece a banca, né, a FURB, então ela cobra bem, assim, né, eu espero que corresponda ao que tem conhecido, né, seguido esses padrões de FURB, mas também de talvez conseguir uma vaga, né, garantir uma vaga no estado, né, na educação, que é o que eu estou buscando. Ah, eu acredito que garantia, assim, de estabilidade financeira, né, qualidade de vida, é, a gente ter mais segurança, né, porque quando a gente é CT, é muita insegurança, né, de um ano para o outro pode mudar tudo. Então, a gente não consegue se planejar, né, muitas vezes. Então, acredito que a efetivação para o professor é mais qualidade de vida, garantia de trabalho e remuneração. E para os alunos também é um ganho muito grande, porque não tem, tem essa permanência, essa constância no trabalho, em sala de aula, faz muita diferença você ser efetivo no trabalho do que você ser, né, um temporário ali, que depois muda tudo, outra metodologia e tudo mais.
0: Então... Eu acho que é importante o concurso, né? A gente tava, foi uma luta dos professores ter mais concursos, né? Eu acho que essa gestão, o Jorginho Melo, é o segundo concurso que está fazendo, né? O primeiro já teve vários que já foram chamados, agora está fazendo o segundo concurso. Eu acho que isso é importante, a educação de Santa Catarina vai ter um ganho muito grande, porque quando é efetivo, geralmente os professores têm uma relação... Tem como fazer uma estratégia melhor a longo prazo, né? Não que os professores que trabalham não sendo concursados tenham um desempenho pior, não é isso, mas é que talvez tu tenha uma certa estabilidade, tu consegue se estruturar, tu consegue fazer, se tu quer fazer algum curso, alguma outra coisa que tu quer, tu já estrutura tua carreira a partir disso, né? Eu acho que isso todo mundo ganha. Sobre o concurso em si, acho que é um concurso grande, né? Como falou, 10 mil vagas, né? Então tem suas particularidades, né? Então acho que isso é importante para todo mundo. A grande questão é a velocidade que vai ser chamado esses profissionais, né? O outro concurso teve, mas o chamamento dele foi um pouco lento, né? Então tomara que isso aí, quando saem os resultados, já para o ano que vem tenha uma grande leva que entrem no concurso e melhorem cada vez mais a educação do Estado de Santa Catarina, né?
1: Perfeito, Niquete. E outro assunto aqui, de que a Secretaria da Proteção e Defesa Civil do Estado participou da SC Expo Defense, Inovação e Tecnologia 2026, o evento que reuniu representantes do governo, da indústria, com foco no fortalecimento do setor da defesa civil estadual. No estande da Secretaria foram apresentados equipamentos utilizados nas operações de resposta e desastres, como drone, também roupa de proteção química e materiais absorventes. A participação ela integra uma estratégia institucional de aproximação com o setor produtivo. Entre os itens expostos estavam então um drone 30T distribuído nas 21 regionais da Defesa Civil de Santa Catarina e colocado em missões de busca, resgate, mapeamento também de desastres e monitoramento de incêndios. Os materiais então absorventes da linha branca, composta por barreira, cordão e rolo de manta para contenção de hidrocarbonetos em situação de vazamento de produtos perigosos e também a roupa de proteção química nível A. O evento aconteceu em Florianópolis e contou com o apoio institucional do Ministério da Defesa, da Marinha, do Exército e da Força Aérea Brasileira.
0: A gente está falando, né, já ao longo da semana passada e dessa semana também, né? Esse processo da defesa civil está cada vez mais atuante, né? E é importante que se faça, tomara que não aconteça nada, né? Que a gente sempre fala, tomara que seja uma atividade meramente pedagógica e meramente só de treinamento, mas eu acho que Santa Catarina, ela está de alguma forma se preparando, porque se tiver o pior, ela já fez o seu trabalho, né? Seu dever de casa. Então, eu acho que isso é uma coisa boa. Essa Expo Defense é uma coisa também que movimenta o setor, só que precisa de alguns gastos estruturais, né? Eu lembro, assim, eu acho que talvez o lugar que mais necessita isso é a encosta do rio Itajaí-Iaçu, né? A margem do rio Itajaí-Iaçu, né? Principalmente lá em Blumenau e todo, depois Itajaí, todo esse processo que passa, porque se chegar, nós temos chuvas volumosas, vai ser um lugar mais delicado, né? Então, acho que a gente precisa entender, precisa se preparar, mas precisa também fazer investimento na hora que tem que fazer. Eu acho que o Jorginho Melo faz esse tipo de política, tomara que não aconteça nada, que será meramente uma notícia de preparação mesmo, e que no fato, no derradeiro, na hora H, isso não aconteça, né?
1: São avanços e investimentos também feitos principalmente para a Defesa Civil aqui do Estado, que a gente vê, Niketi, que a cada ano tem tido essa atenção também, principalmente no monitoramento de desastres naturais e também nessa prevenção que é muito importante em todas as regiões catarinenses. E apenas um município catarinense ultrapassou a meta de vacinação contra a gripe entre os grupos prioritários. São Miguel da Boa Vista. Conhece, Niketi?
0: Conheço. Eu já passei lá.
1: Que é a única cidade a superar 93% da população alvo imunizada. Por outro lado, 137 cidades registraram uma cobertura vacinal inferior a 40%. Esses índices preocupam a Secretaria de Saúde, apesar do cenário, então, o estado ainda está acima da média nacional de cobertura, que atualmente é de 35%. Então, aqui, por exemplo, Pinhalzinho tem um grupo prioritário, está abaixo da meta estabelecida, mas a informação interessante é de que São Miguel da Boa Vista, então, está no contraste disso, né?
0: A gente tinha que fazer uma pesquisa, as pessoas tinham que fazer a pesquisa para ver se São Miguel da Boa Vista vai ter menos casos mesmo ou não. Eu acredito que sim, então acho que é importante esse processo. Eu acho que uma coisa que diminuiu foi as campanhas de conscientização, né? Claro que a gente está aqui falando, a prefeitura também fala e tudo, mas a gente tinha que talvez ter alguma coisa mais atuante em relação a isso, mas lembrando, né, é só chegar no posto de saúde, tem vários mecanismos em relação a isso, quem quiser tomar os imunizantes tem lá para tomar. Tomara que a pessoa se cada vez faça mais. Mas a gente tinha que saber o que aconteceu com o São Miguel da Boa Vista, que teve tanto caso, né? Se é um caso da pessoa que coordena lá o posto, se é uma pessoa que tem uma certa penetração na sociedade. O que aconteceu? Porque não é... É raro, né? 93% da população. E quais os efeitos disso para a própria cidade, né?
1: E o público-alvo inclui idosos, gestantes, pessoas com comorbidades, crianças de 6 meses a menos de 6 anos e outros perfis mais vulneráveis às formas graves da doença. A vacinação, ela integra esse plano do governo estadual de enfrentar as doenças respiratórias, que tem como meta a redução de casos graves, internações e óbitos durante o inverno, época de alta circulação do vírus influenza. Além da imunização, a secretaria orienta a população a manter medidas preventivas no cotidiano, como higienização frequente das mãos, etiqueta respiratória e evitar contato próximo em caso de sintomas gripais.
0: E tem uma questão, né, que a gente coloca, quando tem esse tipo de frio que nós temos, né, que é um frio mais úmido, chove, tem momentos do dia que esquenta, depois esfria mais à noite, essas trocas de temperatura facilita muito mais esse tipo de gripe, né? Esse tipo de circulação do vírus, né? Outra coisa que acontece é a umidade, né? Então a umidade também, ela é um vetor muito grande nesses tipos de problema, né? Tomara, acho que nós vamos continuar com bastante chuva, né? Então as pessoas têm que se preparar, tomara que todo mundo toma a sua vacina.
1: E como a gente frisou aqui, até o Fabiano comenta, as pessoas não precisam ter medo da imunização e também de levar a caderneta de vacina até, por exemplo, o setor responsável por isso. Lá eles irão verificar, orientar também a pessoa, ninguém é obrigado a fazer determinada vacina. Então também tem isso na sociedade, que acaba diminuindo a presença das pessoas, do público nas salas de vacinas para receberem a imunização. Então fica essa orientação também. Professor Ricardo Niketi, falando um pouco sobre doenças agora neste mês aqui em Santa Catarina, principalmente porque o Centro de Pesquisas Oncológicas, unidade do governo do estado, CEPOM, reforça a importância da conscientização sobre o câncer cerebral e os sinais de alerta que o corpo pode apresentar. Em 2025, foram acompanhados 42 pacientes em tratamento para a doença. Vale destacar que o câncer cerebral é caracterizado pelo crescimento anormal de células e pode comprometer as funções do organismo e impactar significativamente a qualidade de vida do paciente. Santa Catarina deve registrar cerca de 750 novos casos em 2026, sendo aproximadamente 50 em Florianópolis, segundo estimativa do Instituto Nacional de Câncer. O estado possui 21 unidades de saúde estruturadas e habilitadas para realizar o tratamento oncológico pelo SUS, distribuídas em todas as regiões.
0: O câncer do cérebro, na cabeça, não é fácil, né? E são medidas, né? Geralmente quem passa por esse tipo de tratamento, de tudo, começa com algum tipo de dor, algum desconforto, e aí ele vai começar a investigar mais e pode se tornar isso... É diagnosticado como um câncer, né? Então, Hoje nós temos várias redes de apoio, mas quanto mais precoce for diagnosticado, melhor é o tratamento, né? Então tem alguns sintomas, né, em relação a isso, né? Acho que são dores agudas, né? Dores de cabeça agudas, vômitos, náuseas. Algumas pessoas têm até convulsões, né? Então são sintomas em relação a esse procedimento. Mas lembrando a todos, né? Sempre e principalmente para os homens, né? Sempre o exame preventivo é o melhor que tem, porque se tu chegar a diagnosticar, quanto mais cedo for diagnosticado o câncer, mais tempo de sobrevida tem, ou o tratamento é mais eficaz. Então, só que não é fácil, né? Os homens geralmente têm mais, são mais relapsos em relação a isso. Então, tomara que isso mude, né? Que eles consigam fazer o tratamento ou o diagnóstico, quanto mais precoce, melhor, né?
1: Muito bem, 7h39 da manhã, a gente agradece a você pelo carinho da sintonia, da audiência conosco aqui. Professor Ricardo Niquetti, o Grupo DAS, empresa brasileira que fabrica itens esportivos aí da Nike, Adidas, disse que os investimentos que faz no Paraguai desde 2025 não vão levar ao fechamento das suas unidades no Brasil e também na Argentina. Segundo informações do jornal paraguaio La Nación, o Grupo DAS e o Grupo Tessin do Paraguai estão investindo cerca de US$40 milhões na Dastex. A empresa dos dois grupos produzirá confecções no Paraguai, gerando 600 empregos. Empresas brasileiras têm investido, então, em solo paraguaio, atraídas pelos investimentos e pelos incentivos do regime, então, do sistema, então, do país. Vale destacar que o Grupo DAS afirmou que, na nota, não existe possibilidade de fechamento de unidades no Brasil. A empresa foi fundada há 46 anos, tem 8 fábricas, inclusive a matriz aqui em Saudades.
0: Então, eles não vão ao Paraguai, né?
1: Não.
0: Cara, hoje o Paraguai ficou um pouco na moda, né? Mas a gente tem que lembrar que o público paraguai, tipo, o mercado interno paraguai, ele é muito reduzido, né? Porque esse processo que tem no Paraguai é um país que tem uma população quase do tamanho de Santa Catarina. Claro que tem alguns incentivos fiscais, mas aí teria que ter essas questões aduaneiras em relação ao Brasil. Então, as pessoas falam e tudo, mas ainda é um lugar com ainda a mão de obra também não tão qualificada. Então, acho que isso é um processo. Outra relação à DAS, porque eu acho que o que mais incomoda são esses boatos, né? A DAS, de uma forma oficial, vem lançar uma nota, porque talvez esses boatos estavam já incomodando a direção. O grupo DAS é um grupo identificado com a nossa região, é um grupo que talvez faça sucesso no Brasil inteiro, sem dúvida nenhuma, e é um grupo que tem a marca daqui, né? Não que ele não tenha outras ações, né? Ele tem fábricas em outro lugar do país, até tinha na Argentina e tudo, mas eu acho que a gente tem que ter cuidado para falar num grupo tão grande, e que bom que ele venha a público esclarecer essas coisas para diminuir esses boatos que não fazem bem a ninguém, né? DAS continua aqui, uma empresa sólida, empresa que tem a nossa marca, hoje tem o patrocínio do Grêmio, né? A New Balance faz parte do grupo da grande das marcas da DAS. E é uma marca que tem toda a identificação com aqui, o pessoal já trabalha, tem tudo aqui, então eu acho que é bom que esses boatos se terminem, né? Para não ter nenhum tipo de comprometimento com uma marca tão sólida, né?
1: Deixando também as informações mais esclarecidas. Professor Ricardo Niquetti, cenário político em Santa Catarina, para a gente fechar a primeira parte, quais as informações aí sobre os pré-candidatos, as movimentações também que você tem para atualizar os nossos ouvintes?
0: Acho que a única coisa do cenário político é que cada vez se movimenta mais, né? Os candidatos, o Jorginho Melo, ele está vendo o nível da crise com o Flávio Bolsonaro, o João Rodrigues tem um problema na campanha, que o Caiado não decola muito, então são questões que vão se resolver. Claro que os dois estão fazendo campanha e essa semana acho que vão se começar a definir várias coisas, vários prefeitos e tudo, e principalmente saber quem vai ser o vice do João Rodrigues, né? Para saber como é que vai se ganhar corpo isso, mas eu acho que ao longo da semana a gente vai falando com mais calma, né?
1: Com certeza. Obrigado ao professor Ricardo Niquetti pela participação conosco, e agora a gente vai com as informações do tempo, Camila Cardoso, para falar sobre a previsão aqui para a nossa região oeste do estado. Camila, amanhecemos com uma temperatura já melhor comparado à última semana e com certeza temos atualizações também aqui para quem nos acompanha. Seja bem-vinda, bom dia.
7: Tudo bem, Henrique? Bom dia a você, bom dia a todos que nos acompanham. Temos uma semana iniciando com uma condição diferenciada, né? Isso porque algumas áreas de baixa pressão já estão em processo de formação, já trazem alguns pequenos núcleos de instabilidade que estão atuando entre o Rio Grande do Sul e Santa Catarina, bem no setor oeste, né? Então, ao longo desta segunda-feira, a gente tem expectativa que essas nuvens vão crescendo, vão se expandindo, e por isso há condições para pancadas de chuva, inclusive associada a algumas trovoadas a qualquer momento desta segunda, mas com a tendência de intensificação em direção à próxima tarde, noite, madrugada. Então, até a próxima madrugada, nós aqui no Grande Oeste Catarinense, a gente tem que ficar em estado de atenção para a possibilidade de chuva associada a trovoadas e até algum temporal isolado não está sendo descartado nesta segunda. É uma instabilidade bastante irregular, pode falhar em alguns pontos, mas quem pegar essa instabilidade tem que ficar atento aí à chuva, descargas elétricas e até algum granizo. Não está sendo descartado, portanto, de hoje na segunda até a próxima madrugada. Amanhã, na terça, o que acontece? Essas nuvens que vão estar no Grande Oeste, elas vão se deslocar para o litoral. Então, aos pouquinhos, o tempo vai limpando no Grande Oeste catarinense. Ainda ficará úmido, com alguma instabilidade ocasional, e, de fato, o tempo seco e aproveitável se estabelece de quarta em direção ao próximo final de semana. Então, a gente inicia a semana com um estado de atenção, devido à possibilidade de chuva e temporais isolados. Ao longo da terça, vai melhorando devagarinho, bem gradualmente, e aí sim, de quarta para frente, uma nova massa de ar seco e frio traz condições típicas de outono. Não vai fazer frio rigoroso igual a semana passada, mas aí a gente entra no ritmo de madrugadas e manhãs amenas e tardes mais agradáveis.
1: Tá certo então, Camila, teremos então um frio menos intenso nesta semana aqui para nossa região. Obrigado pelas informações.
7: Mais de outono, né? Porque semana passada tá de inverno, né?
1: Verdade, então não vamos precisar tanto casaco, cobertores, vai dar uma amenizada nessa condição climática, né?
7: Exatamente.
1: Obrigado, Camila, e até amanhã.
7: Até amanhã, um abraço para você e boa semana.
1: Está então a Camila Cardoso conversando conosco diretamente de Florianópolis para atualizar as informações do tempo. Que bom, notícia boa para quem não gosta tanto do frio também, temperaturas aí mais amenas nesta semana. Amanhã ela volta para atualizar os nossos ouvintes aqui, nos acompanha também sobre a previsão do tempo. 7h46 da manhã, a gente vai para um rápido intervalo, daqui a pouquinho a gente volta com os destaques da segurança pública e também as informações do esporte. Não sai daí que a gente volta já já.
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1: 100.9, 7:47.
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7h53 da manhã, essa é a programação do Radar para você. Uma excelente segunda, ótima semana para você que nos ouve nos veículos, rodando pelas estradas aqui da nossa região. Muito obrigado pela sua sintonia e audiência. É sempre uma satisfação estar contigo. Você que também nos assiste nas redes sociais da 100.9 Rádio Centro-Oeste. 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E agora a gente vai trazer aqui as principais informações do trânsito para você que nos acompanha em 100.9 FM. Um grave acidente foi registrado na sexta-feira, no começo da tarde, na BR-282, em Nova Itaberaba. Essa colisão envolveu um Fiorino e também um Nissan Versa. Equipes do Corpo de Bombeiros e do Saerfron foram acionadas para atender a essa ocorrência e prestar o socorro, então, às vítimas. No Nissan Versa, estavam três ocupantes, apenas uma vítima, uma mulher, precisou de atendimento médico. Ela apresentava escoriações e dores relacionadas ao uso do cinto de segurança. Ela recebeu medicação da equipe aeromédica e permaneceu aos cuidados do Corpo de Bombeiros para encaminhamento, então, ao Hospital Regional do Oeste. Já na Fiorino, o condutor, um homem, apresentava quadro de dor. Ele foi avaliado e atendido no local pelas equipes de resgate, mas recusou, então, encaminhamento para atendimento hospitalar. Também a gente cita aqui um acidente que mobilizou equipes de resgate após uma saída de pista seguida de capotamento de um Chevrolet Celta em Nova Erechim, próximo à ponte do rio Chapecó. Nesse carro, estavam três ocupantes que já se encontravam fora do veículo quando o atendimento foi iniciado. Conforme as informações repassadas pelas equipes, duas vítimas precisaram ser encaminhadas ao hospital. Uma jovem de 19 anos, ela estava consciente e orientada, apresentava suspeita de fratura no braço direito. A segunda vítima, de 16 anos, também estava consciente e orientada, mas apresentava suspeita de traumatismo crânioencefálico. Ambas foram conduzidas ao hospital para avaliação médica. Já o terceiro ocupante do veículo não sofreu ferimentos e recusou atendimento. O automóvel ficou capotado sobre a pista, exigindo sinalização e controle do trânsito por parte das forças de segurança e também da Polícia Rodoviária Federal, que chegou até o local e assumiu então a ocorrência. O menino de 11 anos morreu após ser atropelado por um carro enquanto andava de bicicleta no sábado em Porto União, fato que movimentou também as forças de segurança. A gente cita a fatalidade que aconteceu em Chapecó na manhã de sexta-feira, onde aconteceu então uma briga entre dois alunos e um deles acabou sendo atingido por um golpe de canivete e não resistiu aos ferimentos. A vítima recebeu atendimento, suporte inclusive do Saerfron, mas no sábado pela manhã acabou não resistindo então aos fatos. Ele, que foi esfaqueado então dentro do colégio, não resistiu mesmo após os esforços das equipes médicas. Então, fato que ocorreu em Chapecó, no bairro EFAP, que repercutiu aqui em Santa Catarina por essa situação muito triste também, que ocorreu na sexta-feira pela manhã e teve esse desfecho no sábado com, infelizmente, a morte desse adolescente de 15 anos, que estudava então em Chapecó. Mais informações você também acessa o nosso site, o rco.com.br, tem mais detalhes sobre os fatos da segurança pública e do trânsito. 7h59 da manhã, a gente troca agora de assunto, vamos falar sobre esporte. Final de semana movimentado para o
Campeonato Brasileiro da Série A, teve jogos da Série B também, a gente vai atualizar para você a partir de agora. Tivemos também o futsal, que a gente comenta na sequência também sobre a Pinhalense e a ADAF Saudades, que se enfrentaram, que jogaram neste final de semana, melhor dizendo, pela competição, pela Série Prata. A gente inicia com isso então. A Pinhalense foi superada fora de casa, a equipe perdeu de 1-0 apenas para a AD Cunha Porã, partida que aconteceu na sexta-feira, válida pela 7ª rodada da Série Prata. Com o resultado, a equipe pinhalense perdeu uma posição na tabela e ocupa agora a vice-liderança com 13 pontos. Mesmo com a derrota, a Pinhalense segue entre os primeiros colocados e segue agora as atenções para a sequência de compromissos longe de casa. O próximo desafio será na quarta-feira, quando enfrenta a Chapecoense fora de casa, em duelo válido pela Copa Santa Catarina. Já pela Série Prata, a equipe volta à quadra no próximo sábado diante de Rio do Sul novamente como visitante. Então, jogos da Série Prata da competição também que movimentaram aí o final de semana esportivo aqui na nossa região. A equipe da ADAF Saudades foi superada pelo Marcílio Dias também, então, jogo que aconteceu na sexta-feira. Seguindo com as informações esportivas, pré-estadual, aliás, estadual de amadores, ocorreu os jogos das quartas de final da competição, partidas de ida. O Grêmio Santa Lúcia foi superado pelo União da linha Pinhal de Concórdia pelo placar de 1-0, partida que aconteceu ontem aqui em Pinhalzinho. O Internacional de Peritiba perdeu para o Aliança de São João do Oeste, placar de 3-1. O Ipanema de Mondaí derrotou a Jape, melhor dizendo, pelo placar de 3-1, partida que foi realizada em Mondaí. E o Cometa venceu o São Lourenço pelo placar de 1-0, partida que também marcou esse fechamento dos jogos de ida das quartas de final. Então, no próximo domingo, dia 31 de maio, União Linha Pinhal contra o Grêmio Santa Lúcia, partida que acontece em Concórdia. O Aliança contra o Internacional de Peritiba, partida em São João do Oeste. O Ajap joga no estádio Leopoldo Opel aqui em Pinhalzinho contra o Ipanema de Mondaí, partida também no próximo domingo, assim como o Cometa enfrentando São Lourenço. Este é o cenário das quartas de final do estadual de amadores. Falando sobre Brasileirão da Série A, jogos da 17ª rodada. São Paulo e Botafogo empataram em 1-1. O Internacional foi superado pelo Vitória pelo placar de 2-0. O Mirassol venceu o Fluminense por 1-0. O Grêmio venceu o Santos por 3-2 e o Palmeiras fez 3-0 no Flamengo. Ontem, Cruzeiro 2, Chapecoense 1, Atlético Paranaense 2, Remo 1, Corinthians 1, Atlético Mineiro 0. O Vasco foi derrotado pelo Bragantino pelo placar de 3-0. Hoje fecham a rodada às 8 da noite, Coritiba contra o Bahia. Pelo Brasileirão da Série B, jogos da 10ª rodada, partidas que marcaram e movimentaram também o final de semana. Náutico 1, Cuiabá 0, Novo Horizontino 2, Ceará 1, o Fortaleza venceu Londrina por 3-0, Juventude 0, Sport 1, São Bernardo 1, Atlético Goianiense 0, CRB 4, Ponte Preta 2, América Mineiro 1, Vila Nova 2, o Goiás derrotou o Avaí por 2-0 e Operário e Criciúma empataram em 1-1. Fecha uma rodada hoje, às 7 da noite, Botafogo de Ribeirão Preto contra o Atletique. Partida que fecha então a 10ª rodada do Brasileirão da Série B, que está um pouco atrasado com relação à Série A, que já está na sua 17ª rodada. Tem apenas mais um jogo, mais uma rodada, aliás, com os jogos para definir ali a classificação também, e principalmente porque acontece a Copa do Mundo. Então, para o Campeonato Brasileiro da Série A, da Série B, as competições que estão em andamento, e aí foca as atenções para a Copa do Mundo, que acontece nos Estados Unidos, México e também no Canadá. 8:03 da manhã, agora a gente vai para um rápido intervalo, daqui a pouquinho a gente volta com mais informações na sequência aqui do programa Radar. Valeu demais pela sua audiência, não sai daí que a gente volta daqui a pouco com as notícias principais da nossa região por aqui, reforçando também o assunto saúde e alguns fatos que chamam a atenção da nossa comunidade, a gente vai trazer no programa Radar de hoje.

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0: Muito bem, 8 e 9 da manhã, essa é a programação do Radar por aqui, para você que nos acompanha, sempre sintonizado na melhor aqui, Centro-Oeste FM 100.9. Daqui a pouquinho a gente traz mais informações para você. 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Esses são os nossos parceiros por aqui na programação do Radar. 8 e 12 da manhã, temperatura marcando nesse instante 16 graus. E a gente vai dar um giro aqui nas notícias também. A gente vai relembrar o caso do autônomo, o morador do distrito de Machado, o Jones Schmatz, ele que sofreu pelo menos 6 acidentes ao longo da vida, ele que foi atropelado por um Fusca na rodovia SC-160 em 1997, teve ali a perna também quebrada nesse fato, além da sequência também de fatos que chamaram a atenção. E a gente conta um pouco então sobre a história do Jones Schmatz, morador aqui de Pinhalzinho, que relembra essa sequência de acidentes que vivenciou ao longo da vida.
1: De Pinhalzinho, o Jones Schmatz, de 38 anos, sofreu 6 acidentes ao longo da vida. O mais grave foi um atropelamento em 1997, aonde ele foi arrastado por essa rodovia por mais de 20 metros. Como recordação, ele guardou as muletas e também recebeu um Fusca em miniatura que lembra o veículo envolvido no fato.
2: Foi atropelado por um Fusca ali na entrada do campo, eu fiquei até em cima do capô, deitado até na entrada que vai para Navegantes, né? Próximo onde nós estamos aqui agora. Isso vai para 29 anos já. E assim tomou aí até hoje, né? A minha tia hoje é falecida já. Daí ela me deu um Fusca de presente como lembrança, né? E as muletas daí foi o tio que fez, o Valmor, né? Irmão do pai. A recordação, né? Para ter. Anos atrás não tinha como comprar, né? É tudo diferente. Daí ele tinha uns espetos de fumo em casa e montou as muletas para mim, né? É, que nem nas muletas eu guardei, né? Pô, hoje é pesado, se alguém quer vir olhar, tá ali, né? Depois mais, daí eu comecei a trabalhar fora, daí eu perdi os dedos, né? Daí não foi no. Aquela vez no acidente numa empresa em que eu trabalhava, né? Foi no aniversário da minha mãe, que eu perdi os dedos. Daí logo depois, um tempo, daí eu quebrei o braço trabalhando em outra empresa, que eu caí de moto, né? Indo trabalhar pro serviço. E logo após 8 meses de empresa, que eu abri minha empresa.

0: a orientação da dívida do Estado, também a preocupação sobre o cenário da imunização também aqui em Santa Catarina, principalmente em virtude agora do período de inverno, onde aumentam também os sintomas gripais, os vírus respiratórios aqui no estado. Então, o João Fuch, ele que é o diretor da DIV, vai falar um pouquinho sobre esse cenário. Também o Marcelo Martins, que foi um imunizado, e também o Nelly Pérez, que comentaram um pouco da importância também de receber a imunização contra o vírus da gripe aqui em Santa Catarina.
1: A gente está entrando aí no momento final da campanha de vacinação contra a influenza, infelizmente com as coberturas ainda muito baixas, crianças, gestantes, idosos, especialmente crianças. Então é importante reforçar para os grupos prioritários que busquem uma unidade de saúde, se vacinem quanto antes, já que a gente tem visto um aumento nos casos de influenza aqui no estado. E justamente quando a gente olha os dados disponíveis hoje, quem mais hospitaliza são crianças e idosos. Quando a gente vê óbitos por influenza, principalmente em idosos, mas também óbitos em crianças, é fundamental que as pessoas busquem a vacinação. Lembrando que o grande objetivo da vacina é evitar a gravidade da doença, não é eliminar a transmissão por completo, mas é justamente eliminar o risco de gravidade da doença. Então, quanto antes as pessoas se vacinarem, antes elas vão estar protegidas, já que a gente sabe que nas próximas semanas há uma tendência de aumento. Então, quanto antes se vacinar, antes a população vai estar protegida.
2: Eu vim porque eu sou o resultado dessa precaução, né? Que até hoje eu tenho pego gripe, mas é muito... Ou seja, nem é gripe, é resfriado, né? Ou seja, a vacina funciona, né? Então é uma precaução que eu acho que o Estado nos dá e que é uma garantia. Eu acho muito salutar. Pena que a grande maioria não enxerga assim, né? Enxerga pelo que ouve pela televisão, pela notícia do boca a boca, né? Em vez de sentir em si próprio, né? Só que a gente não tem um dosímetro, né? Como é que estava a minha gripe ano passado, se eu tinha ou se não tinha, porque todo mundo esquece, né? Mas eu me lembro das minhas. Então, eu acho muito salutar vir. Agradecer, né? Porque eu acho que isso é uma coisa boa, né? E as pessoas deveriam olhar um pouco mais e se basear menos pelo que houve pela rua, né? Não é só essa vacina, né? Eu já tenho mais de 60 anos, tem tétano, outras vacinas, tem mais aí que eu não sei, mas eu sei que existem. Né? Então, o Estado em si só faz o papel dele. Nós é que só sabemos reclamar, né?
3: A importância é que eu acho que tudo que é para a gente preservar a nossa saúde deve ser feito, né? Lá no Rio sempre ia nas vacinações e agora como eu estou aqui, estão dando, não tinha tomada da gripe e vim procurar vocês. Todos os anos, graças a Deus, desde que eu tomei, nunca mais eu tive gripe. Às vezes ameaça até ficava no meio de pessoas gripadas, eu tinha a impressão que eu ia pegar um resfriado, mas não vinha. Nunca peguei mais. Então eu fiquei animada, quer dizer, eu não gosto de perder, deixar de tomar. Com certeza, eu acho que todos deviam de fazer isso, né? Tudo que é para nossa segurança, pelo menos a saúde, a gente tem que procurar preservar, que eu acho que é a coisa mais preciosa que Deus nos deu, né?
0: Está então a importância da vacinação também aqui no estado de Santa Catarina com orientações da DIV e também as pessoas que receberam então essa imunização contra o vírus respiratório. E a Junta Comercial do Estado catarinense, a JUSESC, ela reduziu em 31% o tempo médio de análises de projetos após adotar inteligência artificial para auxiliar, então, servidores do órgão e usuários externos, como empresários e contadores. A redução significativa reflete um ambiente de negócios mais ágil, com menos burocracia e mais facilidade para o empreendedor, como comenta o presidente da JUSESC aqui no estado, o Fernando Baldiceira.
4: A Junta Comercial foi uma das pioneiras a implantar inteligência artificial aqui no estado de Santa Catarina, no Brasil. O governador Jorginho Melo esteve presente num evento da FENAJU, da Federação das Juntas Comerciais, e por uma determinação do próprio governador, nós colocamos a inteligência artificial não apenas para o nosso servidor interno, mas fomos a primeira junta comercial do Brasil a colocar para o usuário final. O governador, obviamente, sensível ao usuário, sensível ao cidadão que utiliza os serviços, tomou essa iniciativa, e uma iniciativa extremamente acertada, porque os processos já entram na junta comercial de uma forma mais adequada, com erros já corrigidos. Isso acaba diminuindo internamente a ocorrência de apontamento de erros dos processos que entram. Então, talvez esse seja um dos grandes benefícios do processo. O outro grande benefício do processo é a questão do cadastro. O cadastro nosso fica muito mais qualificado, um cadastro mais adequado, um cadastro melhor estruturado, porque dados

0: que antes, às vezes, apresentavam pequenas divergências imperceptíveis ao olho nu do analista, elas acabam agora com esse filtro tecnológico da inteligência artificial sendo apontados. E por último, e talvez o grande ganho nosso que nós tivemos, foi uma redução de mais de 30% do número de exigências para o usuário final, fazendo com que esse processo tramite de forma mais rápida para o nosso usuário final. Nós temos empresas registradas mais rápido, nós temos empresas que têm um cadastro mais adequado, nós temos mais segurança jurídica e todo esse contexto faz com que cada vez o ambiente de negócios trabalhe de forma mais adequada, trabalhe de forma mais concatenada com aquilo que é o objetivo final das empresas.
1: Está então Fernando Baldiceira conversando sobre a inteligência artificial também nesses processos junto à JuSesc, Junta Comercial do Estado Catarinense. E a população de Águas Frias passa a contar com um importante reforço na área da saúde. O município iniciou o atendimento cardiológico diretamente na Unidade Básica de Saúde, trazendo mais qualidade de vida para os pacientes e também comodidade daqueles que necessitam de acompanhamento especializado. Até então, muitos moradores precisavam se deslocar para outros municípios em busca de consultas com cardiologista. Com a implantação do novo serviço, os atendimentos passam a ser realizados no município, reduzindo então o desgaste das viagens e dando esse acesso à saúde, especialmente para idosos e pacientes cardíacos. A iniciativa é resultado de uma parceria com o Sisamosc e com o cardiologista Dr. André, fortalecendo o atendimento humanizado e ampliando os serviços destinados à comunidade. Segundo a Prefeitura, a novidade representa mais um avanço no cuidado com a população, aproximando os serviços especializados dos moradores e reforçando as ações de prevenção e acompanhamento em saúde no município de Águas Frias. Falando sobre a Mega Sena, que foi especial de 30 anos, sorteada pela Caixa no domingo ontem, premiou duas apostas vencedoras, uma do Rio de Janeiro e a outra de Fortaleza, que dividirão então o prêmio de 336 milhões de reais após acertarem as seis dezenas, que foi o 3, 30, 33, 35, 45 e também 47. Aqui em Santa Catarina, diversos apostadores chegaram perto do prêmio máximo ao acertarem cinco números da quina. As apostas premiadas foram registradas em Chapecó, Florianópolis, Ipira, Joinville, Lages, Presidente Getúlio, Rio do Sul e São Francisco do Sul, com valores que variam entre 13 mil e 138 mil reais. Então está aí os sortudos também do sorteio da Mega Sena, que aconteceu neste final de semana, ontem no domingo. Uma última informação aqui para a gente fechar o programa Radar de hoje, só frisando a questão dos acidentes, um fato grave que aconteceu em Maravilha, também na BR-282, terminou com a morte de um motociclista. A colisão envolveu a moto da vítima e também um carro. A informação inicial é de que havia uma vítima em óbito no local e outra pessoa estável dentro do veículo. Então, o Corpo de Bombeiros chegou até o local e encontrou um motociclista maior de idade caído em uma ribanceira ao lado da rodovia. Ele apresentava politraumatismos e não resistiu, então, aos ferimentos. Já o condutor do carro, também maior de idade, foi localizado consciente fora do veículo. Ele apresentava uma lesão na mão esquerda e foi encaminhado ao Hospital São José em Maravilha pela equipe então do SAMU de São Miguel do Oeste. Então está aí as informações também com relação ao trânsito aqui na nossa região. 8h24 da manhã, e assim a gente coloca um ponto final no programa Radar desta segunda-feira, agradecendo a você pelo carinho da audiência, da sintonia conosco. A gente volta amanhã a partir das 7 da matina com mais uma programação cheia de notícias para você. A todos um ótimo dia e até lá.
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1: A confirmação da volta do fenômeno El Niño em 2026 já acende um sinal de alerta para os produtores de soja no Brasil. Meteorologistas apontam um aumento nas chances de formação do fenômeno climático no segundo semestre, o que pode provocar irregularidade nas chuvas, atraso no plantio e até quebra de safra em algumas regiões do país. Conforme especialistas do setor agropecuário, na região sul, o excesso de precipitações pode causar dificuldades no manejo e avanço de doenças nas plantações. O cenário preocupa principalmente produtores de soja. Especialistas recomendam atenção ao planejamento da próxima safra, com monitoramento climático constante e adoção de estratégias de manejo para reduzir os impactos do fenômeno nas lavouras brasileiras.
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17: Tô chegando, gente. Um pouquinho mais cedo hoje, né? Segundou. Vamos começar com tudo essa semana incrível, maravilhosa. Oi, gente. Bom dia. Sou Gilmar Bortese. Tô chegando por aqui pra levar muita música boa, muita descontração pra você que tá ouvindo, curtindo a 100.9 em alto e bom som em toda a região. Que a semana seja incrível, maravilhosa e eu achei de coisas boas, tá bom? Tô por aqui, gente, pra levar o melhor som do FM pra você da região toda que tá ouvindo, tá curtindo a 100.9 em alto e bom som, tá certo? Como é que foi teu final de semana? Na paz, na tranquilidade? Ó, eu espero que sim, tá bom? Temperatura aqui em Pinhalzinho, Santa e Bela Catarina de 16 graus, garoando neste momento com aquela neblina, né, pra começar bem a semana. Tamo junto, gente! É a tua rádio e todo mundo tá curtindo o show da manhã. Eu vou junto contigo até às 11, levando muita coisa boa pra você que tá ouvindo. A 100.9 hoje tem presente também, né? Lá da Facilita. Participa aí, boa sorte, é tua rádio. Gente, 33666200, tá começando. Armandinho, já eu trago a nossa enquete, né? Também do dia para começar bem a semana. Tô junto contigo.

Valeu, gente. Todo mundo tá ouvindo, curtindo a 100.920, faltando para as 9 da manhã, Infinita Highway, Engenheiros do Havaí. É para fechar nossa primeira de hoje. Valeu, gente. Bom dia. Obrigado pela tua companhia, tá bom? 3366-6200, nome completo. Fica à vontade, pede a tua. Gente, a enquete do dia de hoje é a seguinte. A semana tá começando, né? E a gente quer saber o que você mais espera dessa semana. Conseguir descansar mais, resolver pendências, trabalhar e ganhar dinheiro, curtir com a família e amigos. Contem pra gente. Semana tá começando e o que tu espera dela, tá bom? 3366-6200. Contem pra gente que tu tá concorrendo a um presente lá da Zagonel. Gostou? Então não perde tempo. Já tendo todo mundo lá pelo nosso WhatsApp. Simbora, gente. Segunda-feira tá começando. Vamos acelerar. Bom dia.

Valeu, gente. Bom dia, 8h48 agora. Todo mundo tá na boa, ouvindo, curtindo a melhor sintonia. 3366-6200, segunda-feira, 25 de maio 2026. Já acessou nosso site, rco.com.br. Acessa lá, tá bom? Tem muita informação pra você que tá ouvindo a 100.9. 3366-6200. Hoje tem presente também lá da Facilita pra tu que tá ouvindo, curtindo a 100.9. E ainda, né, tem presente pra tu que responder a enquete, né, de hoje, pra você que tá ouvindo a 100.9. Já que a gente tá começando a semana, a pergunta é, né, a enquete é: a semana está começando e a gente quer saber de você, o que mais você espera desta semana? Quer descansar mais, resolver pendências, trabalhar e ganhar dinheiro, curtir com a família e amigos? Ou tem outra opção aí? Conta pra gente, participe da nossa programação e manda a tua resposta, tá bom? 3366-6200. Lembrando que quem participar do sorteio da enquete, né, quem participar do sorteio da enquete vai estar concorrendo, portanto, a um produto Zagonel na próxima sexta-feira. Bacana, né? Então não perde tempo. É tua rádio, todo mundo tá ouvindo. 11, faltando pras 9. É nesse clima gostoso, maravilhoso. É início de semana. E que ela seja incrível, cheia de coisas boas, positividade. O resto, a gente corre atrás e conquista. Bom dia!

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1: Faltando agora para as 9 da manhã, segunda-feira já é tradicional, né? Tô já com a Maritana por aqui para a gente falar de muita coisa boa. Oi, Maritana, bom dia, bem-vinda mais uma vez à programação aqui da 100.9. E aí, tudo certo contigo?
2: Bom dia, Gilmar, bom dia a todos os ouvintes. Então, sempre aqui, sempre a mil, há quase 20 anos, né? E eu penso assim, né? Enquanto nós tivermos energia, tivermos pessoas que nos apoiem, pessoas que gostam do nosso trabalho, colaboradores que trabalham junto com a gente, vambora, né?
1: Exatamente. Ó, Maritana, a gente já passou da metade do mês, né? Tá passando muito rápido, mas continuam, né, as promoções para renovar a pele lá no centro, né, Maritana?
2: Então, na verdade, nós estamos na última semana dessa promoção. Então, vamos aí, pessoal, fiquem atentos, a hora é agora. Olha só o clima como está favorecendo, né? Eu sempre gosto de fazer tratamentos que afinam a pele, que descamam a pele. Eu sempre tenho preferência de fazer quando é inverno. Embora hoje tem produtos, tem profissionais que eu percebo usando produtos que descamam até no verão, eu prefiro trabalhar com mais cautela, né? 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
1: Tá certo, Maritana, boa semana para vocês e até a próxima segunda-feira.
2: Obrigada, Gilmar, boa semana. 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
1: Tá certo, boa semana. Gente, já tô de volta levando muito mais som no teu rádio. Todo mundo ouve. Bom
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1: Valeu, gente! Todo mundo tá na boa, curtindo a melhor. Já já tô de volta, 9h15. Temperatura de 16 graus em Pinhãozinho. Boa semana! 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
1: Valeu, gente, todo mundo tá ouvindo, curtindo a 5.9 em alto e bom som, tá? Liga pra cá, pede a tua, fica à vontade, 33666200, nome completo, fica à vontade, tem muita coisa boa que vai rolar por aqui na melhor programação do rádio, tá bom? Participa, 33666200, obrigado pela tua companhia maravilhosa, já já vou atender todo mundo lá, tá valendo a enquete também, tá bom? Bom dia!

Valeu, gente. A tua rádio e todo mundo tá ouvindo, tá bom? 33666200. Obrigado pela tua companhia, tá bom? Segunda, 25 de maio, 2026. Obrigado pela tua companhia. Tô junto, gente. 33666200. Participa, tá certo? Ó, tem a enquete do dia também. Pra você que tá ouvindo, olha só. A pergunta, né? A enquete do dia hoje é a seguinte. A semana tá começando e a gente quer saber o que mais você espera dessa semana? Conseguir descansar mais? Resolver pendências? Trabalhar e faturar? Enfim, curtir com a família ou os amigos? Ou é outra coisa? Conta pra gente. 33666200. Oi, bom dia! A Genesi tá curtindo a gente lá em União do Oeste e tá participando também dos sorteios. Valeu, abraço! A Sandra Marcante também tá com a gente. Ela quer saúde, paz e também muito trabalho. Coisa boa, hein? Obrigado pela audiência. Bom dia, espero que a semana seja mais leve. Para aproveitar cada minuto, queremos participar também do sorteio. A Márcia tá curtindo a gente. Oi, Gelson, tá ouvindo? A Natália também tá curtindo a gente. Todo o pessoal lá em Saudades ouvindo a 100.9. Deixa eu ver aqui, ó, quem mais tá por aqui. A Maritânia Basso, lá em Nova Erechim, tá com a gente, tá participando também. Oi, Maritana, obrigado pela companhia maravilhosa sempre. Quem mais tá por aqui? Oi, bom dia, tudo bem? Quero participar também do sorteio da Facilita. E deixa eu ver aqui, ó, a Jacira Machado tá curtindo a gente, obrigado pela companhia. Lery Pereira, lá em União do Oeste. Oi, pessoal, gente boa demais, hein? União do Oeste sempre com a gente, participando do sorteio. Facilita, oi, Paula, como é que você tá? Tudo bem? Astronauta de Mármore, vamos rodar. Boa pedida, viu? Boa pedida mesmo pra gente começar a semana. Deixa eu ver aqui, eu também na participação do ouvinte. A Luciana também tá curtindo a programação aqui da 100.9. Obrigado pela companhia maravilhosa. Todo mundo ouve, é nenhum de nós. Abrindo mais uma, na pedida do ouvinte, é tua rádio. Agora, gente, 9h29, uma semana maravilhosa.

0: É bom demais. Nenhum de nós, o astronauta de mármore. Já tô de volta, levando muito mais som pra você que tá ouvindo a melhor. Temperatura de 16 graus em Pinhalzinho, Santa e Bela Catarina.
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1: Ela que eu vou.
2: Valeu, gente. Obrigado pela tua audiência. Todo mundo tá na boa, curtindo a 100.9 em Alto e Bom Som. Rapaz do céu, eu tenho que atender aqui. Eu tenho muita participação chegando lá pelo nosso WhatsApp. 33666200. Que audiência maravilhosa, gente. É a rádio que tem os melhores ouvintes.
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2: Valeu, gente. Obrigado pela tua companhia maravilhosa. 33666200. Liga pra cá, pede a tua, fica à vontade. Tem muita coisa boa rolando por aqui na melhor programação do rádio. Deixa eu atender aqui, ó, todo mundo que tá mandando lá pelo nosso WhatsApp. Oi, Gilberto José Basso, tá curtindo a gente. Obrigado pela companhia maravilhosa, tá bom, querido? Tamo junto. É, quero mandar os parabéns para a Carol, né? Kluck, é isso, né? Da loja Center Bazar, que está de aniversário hoje. Parabéns, felicidades, tudo de bom, tá bom? Obrigado pela companhia. Tem Ricardinho chegando, vamos ouvir. Oi, bom dia.
5: Bom dia, tudo bem? Eu quero participar do sorteio. Uhum. Que Deus abençoe tudo a vocês ali na rádio.
2: Que coisa boa, amém. Obrigado pela companhia. Aí, valeu, Hilda. Obrigado pela companhia aí, tá? A Anísia também tá curtindo a programação aqui da 100.9. Abraço. Deixa eu ver aqui, ó. Quem mais tá por aqui? A Rosane Baron também tá curtindo a gente. Resolver pendências essa semana, né? Estar com a cabeça descansada. A Rosane tá curtindo a gente lá em Jacutinga Alta, saudades. Oi, pessoal, como é que tá as coisas por aí? Tudo bem? Tranquilo? Tomara que sim, tá bom? Uma semana maravilhosa pra vocês também, tá bom? Eu sou Gilmar Bortese, até às 11. Eu te faço companhia por aqui, levando o melhor som pra você da região toda. Participa. Tem Panda com Ícaro e Gilmar. Guerra Diária. Bom dia.

0: Aí tá, bom demais, né, Panda? Com Ícaro e Gilmar, rapaz, guerra diária. Já tô de volta, gente, levando muito mais só pra você que tá ouvindo o show da manhã, pra você da região toda, segunda, 25 de maio, 2026. Participa, fica à vontade. Agora 15, faltando pras 10, gente. Bom dia, bora acordar.
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10: Vamos lá, gente, vagas de trabalho disponíveis para Pinhãozinho e também toda a região, tá certo? Olha só, vaga para garçom em restaurante aqui em Pinhãozinho, currículos pelo 9-8850-1312. Frigorífico Nova Erechim dispõe de vagas em diversos setores, currículo pelo 49-98859-3716. Vaga para técnico em mecânica hidráulica, elétrica e manutenção de máquinas agrícolas. Contato pelo 9-9929-0094. Fábrica e loja de confecções, contrata operador de caixa e vendedora. Contato pelo 9-8817-6695. Posto de combustível, contrata frentista. Currículos pelo 3366-2703. Supermercado, contrata operador de caixa, repositor de fruteira, repositor de mercadorias e também faxineira. Contato pelo 9-8400-2187. Ainda, gente, loja de cosméticos e perfumaria contrata vendedora. Currículos no WhatsApp 98850-8336. Pousada contrata secretária e auxiliar administrativo. Currículos pelo 98845-4589. Laticínio dispõe de vagas em diversos setores da indústria. Currículos via WhatsApp 9117-7019. Indústria contrata auxiliar de produção. Contatos pelo 99929-0094. Informações para essas vagas também podem ser obtidas através do 3366-6200 ou diretamente na recepção da Rádio Centro-Oeste. Balcão de empregos na RCO em duas edições, às 9h45 e também às 15h30.
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10: Valeu, gente. Obrigado pela tua companhia. Show da manhã, 5 faltando para as 10.

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1: Aí tá Laona Prado pra fechar mais uma, pra você lembrar de mim. Valeu, gente. Obrigado pela tua companhia maravilhosa. 33666200, nome completo. Já já tô de volta levando muito mais som, tá? Responde a enquete do dia, tá certo? Olha só. A semana tá começando, gente. E a gente quer saber o que mais. O que você mais espera dessa semana? Conseguir descansar mais, resolver problemas, trabalhar e ganhar dinheiro, curtir com a família e amigos ou outra opção? Conta pra gente, participa da nossa programação e manda a tua resposta. Já já eu tô de volta com muito mais. Bom dia, 10 em ponto.
2: Em 100.9 News, a informação da hora. Um adolescente de 15 anos morreu na madrugada de sábado após ser atacado com golpe de canivete dentro de uma escola estadual em Chapecó. O suspeito, um estudante de 16 anos, foi apreendido e teve o pedido de internação provisória aceito pela justiça, conforme o Ministério Público. O aluno foi atingido no abdômen no intervalo das aulas na manhã de sexta-feira. Ele sofreu parada cardiorrespiratória e perda severa de sangue. O menor precisou de transfusão e acabou reanimado pelas equipes médicas. Na sequência, necessitou ser entubado pela equipe do Serviço Aeropolicial, SAER, e transferido de helicóptero para o Hospital Regional do Oeste, mas não resistiu. O colégio anunciou a suspensão das aulas nos três turnos na segunda-feira. 100.9 News. Com a informação da hora para a rádio da sua cidade, Hernani Edson.

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1: Valeu, gente! Tamo junto por aqui, levando muita coisa boa pra você que tá ouvindo a 100.9 33666200, nome completo. Conta pra gente de onde tá ouvindo, de onde tá curtindo a 100.9 em alto e bom som, tá certo? Tem muita coisa boa que vai rolar por aqui. E é claro que tô esperando a tua participação. Hoje tem sorteio da Facilita, né? São R$100 em vale-compras pra você deixar a tua casa limpinha, cheirosa, né? Com os produtos lá da Facilita. E ainda, gente, tá valendo a nossa enquete que tu concorre a um produto Zagonel. Gostou? Então não perde tempo. Israel e Rodolfo, abre mais uma assim, ó. Será? Namoro de inverno? Rola, valeu, gente. Bom dia, 10 e 6.

Aí tá mais uma. Valeu, gente. Obrigado pela tua audiência maravilhosa, tá? 33666200, nome completo. Pede a tua, fica à vontade, tá bom? Tem muita coisa boa rolando por aqui na programação da tua 100.9. 33666200, nome completo, conta pra gente, tá bom? Tá valendo a enquete do dia também, tá bom? A semana tá começando e a gente quer saber de você o que é você mais espera dessa semana aí, tá bom? Conseguir descansar mais, resolver pendências, trabalhar e ganhar dinheiro? Gente, curtir com a família e também os amigos ou ainda outra opção? Conta pra gente, 33666200, tá valendo produto Zagonel pra você que tá ouvindo a 100.9, tá bom? 33666200, conta pra gente, é tua rádio e todo mundo curte, 10 e 12.

0: aí tá, Leonardo, pra fechar mais uma, deu medo. Valeu, gente, uma segunda-feira maravilhosa, tá bom? 25 de maio, 2026, temperatura de 17 graus, aqui em Pinhalzinho, Santa e Bela Catarina, tá bom? Liga pra cá, pede a tua, fica à vontade, 3366-6200, nome completo, 10 e 18, já já tô de volta com muito mais.
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6: Valeu, gente. Obrigado pela tua audiência. Todo mundo tá ouvindo, curtindo a 100.9 em alto e bom som. Liga, participa, fica à vontade. Tô junto, gente. Obrigado pela tua companhia incrível. 17 graus.
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0: É Zé Neto e Cristiano, Cadeira de Aço, ao vivo, pra você que tá ouvindo, a 100.9 em alto e bom som, tá certo? Temperatura de 17 graus, aqui em Pinhalzinho, Santa e Bela Catarina. Liga, participa, fica à vontade, 3366-6200, nome completo, fica à vontade, tem muita coisa boa que vai rolar por aqui na melhor sintonia. E já já eu tô de volta, tá bom? É rapidão, todo mundo tá na boa, 10h30 agora.
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3: Valeu, gente, tamo de volta, levando o show da manhã nessa segundona maravilhosa, 25 de maio 2026, obrigado pela tua companhia incrível. Eu sou Gilmar Bortese. E fico contigo até às 11 da manhã.
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3: Bora! Kleber e Cauã, mil aditivos.

0: Kleber e Cauã na Blitz do dia de hoje. Meu Aditivos. Valeu, gente. Obrigado pela tua companhia maravilhosa. 33666200. Oi, Veronice Quevedo tá curtindo a gente. Zanete Scarati também tá curtindo. Paula Nardi tá na boa, ouvindo a melhor sintonia. Zumira Signor também tá com a gente, tá respondendo a enquete também, né? É, trabalhar e ganhar dinheiro também, né? Opa, coisa boa também, né? Oi, bom dia.
1: Bom dia, meu amigo Claudete Bracioli. Quero participar do sorteio da Facilita. E também da enquete. Essa semana eu desejo que seja muito abençoada, com muita saúde, para mim, para as minhas crianças que eu cuido e para todas as pessoas que estão ouvindo. Abração para você, para a Janeta. Que Deus abençoe muito essa semana.
0: Abraço. Obrigado pela companhia maravilhosa sempre, né? Alô, alô.

0: Valeu, gente. Obrigado pela tua companhia. Todo mundo tá ouvindo, curtindo a melhor sintonia do rádio. Bom dia, tá certo? Temperatura, gente, é de 17 graus. Aqui em Pinhalzinho, já tô de volta levando muito mais som, tá bom? É tua rádio segunda, 25 de maio, 2026. Obrigado pela tua companhia incrível.
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Valeu, gente. Obrigado pela tua companhia. Todo mundo tá ouvindo. 33666200, gente. Tô ficando por aqui, tá bom? Beijão. Se cuida. Tá chegando o Milton com o Conexão aqui no rádio, tá bom? Fica bem. Até amanhã. Boa semana, gente. Beijo.

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Um adolescente de 15 anos morreu na madrugada de sábado após ser atacado com golpe de canivete dentro de uma escola estadual em Chapecó. O suspeito, um estudante de 16 anos, foi apreendido e teve o pedido de internação provisória aceito pela justiça, conforme o Ministério Público. O aluno foi atingido no abdômen no intervalo das aulas na manhã de sexta-feira. Ele sofreu parada cardiorrespiratória e perda severa de sangue. O menor precisou de transfusão e acabou reanimado pelas equipes médicas. Na sequência, necessitou ser entubado pela equipe do Serviço Aeropolicial, SAER, e transferido de helicóptero para o Hospital Regional do Oeste, mas não resistiu. O colégio anunciou a suspensão das aulas nos três turnos na segunda-feira. 100.9 News, com a informação da hora para a rádio da sua cidade, Hernani Edson.

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Diz o ditado que um raio não cai duas vezes no mesmo lugar. No caso da lotérica Eberly, a única de Ipira, no oeste de Santa Catarina, isso quase aconteceu. A cidade de 4 mil habitantes, que em 2023 teve uma aposta vencedora na Mega da Virada e levou 117 milhões à época, quase teve um novo acertador ontem. Um jogo feito no mesmo local acertou 5 dos 6 números do concurso especial que celebrou os 30 anos da Mega Sena e pagou 336 milhões a duas apostas, uma de Fortaleza e uma do Rio de Janeiro, cada uma levando 168 milhões. A aposta quase milionária da região foi um bolão de 9 números, mas os compradores não saíram com as mãos vazias. A Quina garantiu um prêmio de R$55.500. Os números sorteados foram 3, 30, 33, 35, 45 e 47. 100.9 News, com a informação da hora para a rádio da sua cidade, Hernani Edson.

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Opa, chegamos segunda-feira, 11h07. Aliás, falar em segunda-feira, você já fez as contas? É a última segunda do mês de maio, hein? Caramba! Mas seja bem-vindo, junho, agradecendo maio. Vem aí as festas juninas, nossa festa Santo Antônio, 14 de junho. Aliás, começa bem antes, né? Já começou faz tempo com as rifas. Aí depois tem aquelas cucas deliciosas, bolos, carne, trezena de Santo Antônio, vamos rezar bastante. E a primeira começa, rezar nunca é demais. Agradecer e, claro, pedir proteção por todos nós, através do nosso Santo Antônio, nosso padroeiro. Muita gente já trabalhou, está trabalhando, vai trabalhar para que tudo aconteça, né? Então, nossa gratidão sempre. Aí vamos ter o matinê, vamos ter esse ano também a pescaria, né? Criançada, nós estávamos esperando fervorosamente, né? Então vai ser completa, a festa Santo Antônio completa com a sua presença e a sua ajuda, com toda certeza. Temperatura na marca de 17 graus, não está subindo muito devido ao tempo que está fechado, choveu um pouco, há pouco o sol deu assim mal e mal a sua chegada. Mas claro, agradecer a Deus cada instante e a Mãe Natureza também. 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

Henrique e Juliana, na hora da raiva. Preferência do ouvinte, a Rosane Hirt, aquele binhalzinho, desejando uma

0: 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Sorteio hoje no Som Brasil. Bora participar bastante, boa sorte.
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2: Lei 2790 de 2026. Poder Executivo de Pinhalzinho teve o gasto de R$35,23 para a criação e veiculação desse material de divulgação.
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0: Nós ouvimos aí o hits do momento, né? Rogério Magrão e banda Coração Pirou, são 11:23. Para você, sempre da sintonia da Rádio Centro-Oeste, nosso muito obrigado. Está em 100.9, nossas multiplataformas, por esse mundão, meu Deus. Obrigado mesmo de coração, tá?
1: Bom dia, Milton.
0: Bom dia.
1: Terezinha Schaefer de Pinhalzinho, quero participar do sorteio do Facilita, valeu?
0: Valeu, e como valeu, boa sorte da Tana Terezinha, Paulo, todo mundo. A Maria Ivone aqui de Pinhalzinho também na sintonia, boa sorte. A Rosa Maria Mocelin, sorteio da Facilita, produtos de limpeza. E olha, vou te contar, né? Cheirinho de limpo, organizado. 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A Geni Rosalém aqui de Pinhalzinho, também na sintonia, quer faturar produtos de limpeza da Facilita.
2: Bom dia, Milton. Sou Raquel Schwab.
0: Bom dia.
2: Eu quero participar do sorteio da Facilita e também do Metro de Lenha. E, se possível, toca a música Rios e Navios para eu ouvir.
0: Opa! Daqui a pouquinho sai essa também. Muito obrigado e boa sorte, tá? Obrigado mesmo. Preferência do ouvinte é a nossa também. Mande sua sugestão pra gente, 3366-6200.

0: mais lindo.
1: Edmir Samuel!
2: Vete, Júlio Coelho, Edmir Samuel, Rios e Navios, mais uma preferência do ouvinte. Que coisa boa essa interação, energia boa, sugestão. Ainda teve João Bosco e Gabriel. Peraí, vou pedir pra minha mulher se eu quero ir. O que que acha? Essa é boa, essa é boa. E essa é a ZYB296, canal 265, a Rádio Centro-Oeste de Pinhalzinho, sua 100.9. E em multiplataformas para o mundo todo. Chama nós na Alexa também. No sinal, 11 horas e 31 minutos. 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
0: 11h40 e o Astro Rei só volta e meia daquela espiadinha. 19 graus, temperatura agora é bem agradável, hein? Vamos atender mais participações. A Marisete Secato Wisniewski facilita. Também o metro de lenha do Chico Saboneiro. Vamos lá.
17: Bom dia, amigo. Quem fala no Rock River podia participar do sorteio que tiver aí na Rádio do Lenho. Facilita.
0: Uhum.
17: Casa limpa. Tá bom? Beleza?
0: Tá bom, Leonir. Boa sorte também, tá bom? A Iraci Kaminski Miller, igualmente na sintonia. Maria Helena Froza, linha Navegantes, bom dia. A Maritânia Bassoli, Nova Erechim, igualmente, obrigado. Nilza Câncer, na sintonia também. Quem mais?
18: Bom dia.

0: dia. Eu sou José Quevedo, do Boa Vista 2. Queria participar do sorteio da facilita aí do método de lenha.
1: Uhum. É Célia Francis dos Santos, bairro Nova Divinéia, também na sintonia. Boa sorte.
2: Milton, sou a Silvana Rodrigues aqui do bairro Bela Vista. Eu queria participar da semana da limpeza com a Facilita. Muito obrigada se for atendida.
1: Obrigado, viu? Uma boa sorte também, tá?
3: Bom dia, Milton.
1: Bom dia.
3: Liana Elischwetz.
1: Oi.
3: Também queria participar do sorteio da Facilita.
1: Uhum.
3: Porque eu sei que é um produto bom.
1: Aí, ó.
3: Dá aquele cheirinho bom na casa, principalmente no banheiro.
1: Coisa boa, né?
3: Eu fui ver lá no Chupoto, ele foi sorteado, né? E aí ele me mostrou. Uma coisa boa mesmo. Tá, me bota no sorteio também.
1: Olha aí, ó. Testemunhal do cliente, não tem coisa mais fantástica, né? Então tá aí a prova. Obrigado, dona Noeli Schwertz, toda a família. Boa sorte também. A Cleonice, aqui de Pinhalzinho, está na sintonia, também concorrendo, boa sorte. Joselene Schmitz, Wisniewski, Lajado, Pedro Saudades. Bom dia para todo mundo aí, boa sorte também.
4: Bom dia, tudo bem?
1: Tudo bem.
4: Romilda de Oliveira e Francisco, aqui de Nova Itaberaba. Quero participar do sorteio do Metro de Leia e de todos os outros sorteios. Desde já agradeço por atendido e uma semana abençoada a todos.
1: Amém, dona Romilda, para todos nós, né? 11h43, tem segunda da limpeza com a Facilita Distribuidora, sorteio hoje no Som Brasil. E essa semana, sexta-feira, vamos sortear 1 metro de lenha de uva Japão, lenha pra fogão, presente do Chico Saboneiro. Até fazer o merchan aqui, ó, sou de lenha, chama no 988141120, tá? Aí tá bem servido.

0: Essa moda já tocou em muito. Isso aí, Rodolfo Batão de Cerejo. Foi um grande sucesso. Continua nas paradas, né? E você continua nas paradas de sucesso na Rádio Centro-Oeste. Parceria que chega a 48 anos. Obrigado pela história e pela confiança que construímos juntos. E a nova geração que também está chegando, sempre nos honrando com a sintonia. Famílias todas, né? De geração em geração, continuamos juntos. No sinal, 14 para o meio-dia. 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

0: É o nosso Conexão até as duas. Para você que está chegando agora, muito obrigado. Para você que nos ouve desde sempre, 24 horas por dia. Não precisa nem desligar. Bom, né? Para quem está em casa, está chegando para o almoço, está no trânsito, está na empresa, está no campo. Alô, Neiva Inês Simon. A Neiva, que também está na... Nelce Engster, aqui de Pinhalzinho também na sintonia. Márcia Simon, bom dia aí para todo mundo. É, quem mais que mandou recado?
1: Bom dia, é o Nestor Lisbrook, quero participar do sorteio do Bela Vista.
0: Valeu, Nestor, um abraço e boa sorte também. Olha, parabéns, hoje é muita gente de aniversário nesse 25 de maio. A dona Marlene Stiburski, que hoje comemora 61 anos, né? Parabéns, vida longa. Também o nosso padre Wilson Jorge Lamps, hoje está de aniversário, deve estar nos ouvindo, né, padre Wilson? É, ó, tem solzinho aí, se quiser dar uma chegada aí pra... Você cheguei lá, ele tava tomando solzinho, dali é sempre uma vitamina boa, né? Uma vitamina natural. É, padre Wilson Jorge Lamps, nosso vigário, né? Padre Inácio Pároco, padre Wilson Vigário. Um abraço, saúde e vida longa, desejo de todo mundo, né? Tá legal? Todos os paroquianos, amigos, familiares.
2: E ali a Célia Lúcia Keifer, do Pai Nova de Guinéia. Quero participar do sorteio.
0: Legal, boa sorte também, tá? A Márcia Simon, muito obrigado a toda a família de vocês aí, todo mundo sempre ligado com a gente, obrigado. Compartilhando também informações, né? Muito bom, obrigado, tá? Ô, Valmir Papes, ô, Valmir, e como é que você tá, garoto? Tudo alas? Hã? Eita, Valmir, Fábio, todo mundo aí, um abraço pra vocês, tá? 6 para o meio-dia.
3: Cadê as baladeiras e as solteiras?
0: Daqui a pouquinho, informativo da Copa de Itaipu e Sicoob Crédito Itaipu, na sequência RCO Notícias. E cadê depois a gente volta para dar sequência ao nosso Conexão, tá? Cadê então, bom apetite e até daqui a pouquinho.

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4: Bom dia, hoje, segunda-feira, 25 de maio de 2026.
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4: 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Atenção, cooperado! Fundo Rural Segurado Especial. A Lei Complementar 224 de 2025 mostra que, a partir de abril deste ano, passou a descontar 1,63% da produção rural. Porém, a alíquota não se aplica ao segurado especial, apenas para a categoria de contribuinte individual. Portanto, muitos dos nossos cooperados se enquadram na categoria de segurado especial, necessitando apenas efetuar uma declaração desta condição. Lembrando que, para ser segurado especial e pagar apenas 1,5% de fundo rural, o agricultor deve possuir até 4 módulos fiscais, não ter empregados, não atuar como CLT fora da propriedade, não ser sócio ou empresário de outro negócio e exercer atividade individual ou somente no grupo familiar. Até o fim deste mês, sexta-feira, portanto, os produtores devem procurar a sua filial de relacionamento e preencher a declaração da condição de segurado especial, se assim se enquadrarem, e continuar descontando 1,5% de fundo rural, porque a partir de 1º de junho, quem não fizer essa declaração vai automaticamente, independente da sua condição, descontar 1,63% de fundo rural. Dúvidas? Matriz da Cooper Itaipu, setor de contabilidade.
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4: Cortesia para associados região de abrangência. Vende-se 4 novilhas holandesas, todas prenhas, de 6 a 7 meses. Também vende 20 vacas em lactação, em linha Baeço Serra Alta, no fone 98870-2984. Vendem-se novilhas cobertas de 7 meses, em linha Saudades Modelo, fone 99963-6948. Vende-se uma égua manga larga, 7 anos de idade. Também vende 3 vacas descarte e 8 terneiros cara branca, em Pinhalzinho. Fone 99832-0684. Vende-se um trator TL65 da New Holland, mais carretão de madeira para 3 toneladas, um pé de pato, um enleirador, uma roçadeira e um arado e plataforma. Vende somente o pacote fechado. Também tem para venda galinhas caipiras índio gigante, em Bom Jesus do Oeste. Fone 98834-0286. Vendem-se 2 ovelhas com crias. Fone 98858-9170.

0: Homem procura aviário para cuidar na região. Tem experiência. Fone 0 operadora 47 9 91 92 76 39. Vende-se adubo de aves para retirar a partir de 10 de junho. Aproximadamente 450 metros quadrados. Valor de 110 o metro quadrado carregado. Em Serra Alta. Fone 98804-0419. Vende-se lenha, uva Japão. Troca por 50 metros quadrados de adubo de aviário. Em Serra Alta. Fone 98919-2027. Vendem-se dois tourinhos cara branca, pesando 500 quilos cada. E uma novilha cara branca, também pesando 500 quilos. Em Pinhalzinho, fone 98806-1211. E vende-se uma junta de vacas Gir, cobertas de 7 meses. Além de um touro Gir com 2 anos. Em Pinhalzinho, linha Antagorda, próxima ao cemitério. Fone 98876-4974. Estas foram as informações para a grande família Itaipu. Agradecemos pela companhia, desejando uma ótima segunda-feira, uma boa semana a todos e até quarta-feira, em mais um informativo Cooper Itaipu, uma sociedade de pessoas.
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14: Doze horas e 15 minutos.
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16: Moradores de Águas Frias passam a contar com atendimento cardiológico.
17: São Miguel da Boa Vista ultrapassa 93% e se destaca na vacinação da gripe.
16: Governo catarinense lança programa de atualização técnica para enfermagem.
17: Com orações, bebê que sofreu queimaduras recebe alta hospitalar.
16: Sala do Empreendedor de Modelo realiza programação especial.
17: Pinhalzinho vence Gisma e as informações do esporte.
18: Segunda-feira, 25 de maio de 2026.

0: A segunda-feira inicia com alertas no tempo para o Grande Oeste Catarinense. Isso por conta da formação de áreas de instabilidade entre o oeste do Paraná, oeste de Santa Catarina e também noroeste gaúcho, que devem trazer condições para tempo instável, possibilidade de chuva associada a trovoadas. Essa condição acontece tanto nesta segunda quanto no começo da próxima madrugada. Ao longo da terça-feira, a instabilidade mais intensa associada a trovoadas e temporais se afasta de Pinhalzinho, mas o dia ainda permanece com muitas nuvens na terça-feira e chuvas isoladas. Portanto, uma segunda-feira, 25 de maio, iniciando sob condições de alerta devido à possibilidade de chuva, trovoadas e temporais por aqui. As temperaturas não passam dos 22 graus. Ao longo da terça-feira, conforme eu falei, ainda tem nuvens e chuvas fracas e ocasionais, mas na quarta-feira o sol retorna e aí a gente deve ficar a segunda metade da semana, ou seja, quarta, quinta e a sexta, com o tempo firme e sol. Portanto, a gente tem esse alerta para o dia de hoje até o começo da próxima madrugada. Ao longo da terça vai melhorando, de quarta para frente o tempo é firme por aqui. Camila Cardoso, para você ouvinte aqui da RCO.
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2: O dólar comercial está cotado em R$ 5. O euro, R$ 5,82. Peso argentino, 0,01 centavo de real. Mercado agrícola. Preços praticados pela Cooper Itaipu. Feijão carioca, R$ 150. Feijão preto, R$ 125. Milho, R$ 58. Soja, R$ 115. Trigo, R$ 70. Suíno peso vivo, R$ 5,90. Daqui a pouco no RCO Notícias. São Miguel da Boa Vista ultrapassa 93% e se destaca na vacinação da gripe. Com orações, bebê que sofreu queimaduras recebe alta hospitalar. Moradores de Águas Frias passam a contar com atendimento cardiológico. Governo catarinense lança programa de atualização técnica para enfermagem. Sala do empreendedor de modelo realiza programação especial. E as informações do esporte. Daqui a pouco, aguarde.
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2: Boa tarde, estamos de volta com o RCO Notícias.
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2: Os destaques da segurança pública e do trânsito com Roberto Lorenzon.
12: Muito bem, no trânsito tivemos um acidente na BR-282 em Maravilha, envolvendo um Fox, motorista ferido leve, e moto. Da moto morreu Lucas Fernando Cardoso, de 28 anos. Em Curitibanos, acidente envolvendo veículo Gol e caminhão na BR-470. Do Gol morreu o casal Maurício Alves de Oliveira, de 28 anos, e Franciele de Oliveira Rita, de 21 anos. Em São José, na BR-101, colisão envolvendo Honda Fit contra um poste. Com o impacto, o carro se incendiou. O motorista morreu carbonizado. Em Fraiburgo, na SC-355, acidente envolvendo um Fiat Uno. Um homem de 61, mulher de 38 anos, tiveram ferimentos leves. Uma mulher de 59 anos, Geni Batista dos Santos da Silva, morreu no local. No município de Araranguá, acidente envolvendo a HB20, morreu o motorista. Ednilson Costa Souza, de 54 anos.

0: Em Itajaí, colisão entre duas motos, morreu o condutor de uma das motos, Gustavo Francisco de Souza Bastos, de 21 anos. Em Bom Retiro, na BR-282, acidente envolvendo Fiat Estrada, motorista ferido leve e moto, placas de São José. Morreu o condutor da moto, homem de 26 anos. Outros acidentes na região. Em Nova Itaberaba, na BR-282, acidente envolvendo Versa. Desse carro, uma mulher teve ferimentos leves e Fiat Fiorino, condutor ferido leve. Em Nova Erechim, na BR-282, próximo à ponte do Rio Chapecó, sede de pista e capotamento de um Celta. No carro estavam três pessoas, uma de 19 anos com suspeita de fratura no membro superior direito, adolescente de 16 anos, suspeita de traumatismo crânioencefálico, sendo as duas pessoas encaminhadas para o hospital. Em Chapecó, a colisão de carro e moto, condutor da moto ferido na perna. Em Chapecó, a colisão de carro e moto, motociclista ferido leve. Em Chapecó, colisão de carro e moto, condutor da moto teve escoriações pelo corpo. Em Chapecó, BR-480, colisão entre dois veículos de passeio, uma criança ferida leve. Em Chapecó, colisão de carro e moto, o motociclista ficou ferido. Em Maravilha, colisão de carro e moto, condutor da moto, homem de 50 anos, teve ferimentos com parada cardiorrespiratória, foi socorrido, encaminhado para o hospital. Em Cunhaporã, acidente envolvendo Ford Fox, foi capotamento. Em Águas de Chapecó, acidente envolvendo moto contra animal, um bovino. O condutor da moto, homem de 32 anos, teve fratura em uma das mãos. Em São Miguel do Oeste, colisão de carro contra árvore, motorista de 61 anos, ferido leve. No município de São Domingos, capotamento de veículo de passeio, duas pessoas tiveram ferimentos leves. Em Cunhaporã, acidente na BR-158 envolvendo um caminhão e veículo de passeio. Com o impacto, o veículo Ford Fox capotou. Em Ponte Serrada, na BR-282, colisão envolvendo Corsa e Ford Fox, só danos materiais. Em Ponte Serrada, na BR-282, capotamento de um veículo Gol, duas pessoas tiveram ferimentos leves. Em Ipuaçu, na SC-480, acidente envolvendo ambulância da Secretaria de Saúde de São Domingos, motorista e a técnica de enfermagem não se feriram, e um veículo de passeio, motorista não se feriu. Com o impacto, a ambulância se incendiou. No acesso a São Bernardino, na SC-159, colisão de ambulância da Secretaria de Saúde de São Bernardino contra animal, bovino, que estava na pista. Ninguém se feriu. Em Concórdia, acidente envolvendo dois veículos de passeio na SC-283, só danos materiais. Também em Concórdia, na BR-153, colisão de carreta e um Fiat Uno, o motorista ficou preso às ferragens. Em Arabutã, acidente envolvendo um jipe, saída de pista e queda em Ribanceira, um homem e uma mulher tiveram escoriações pelo corpo. Na área da segurança pública, em Chapecó, morreu no hospital o adolescente de 15 anos, Vitor Gabriel Mesete. Ele ficou ferido dentro da escola Tancredo Neves, escola estadual, foi atingido com um canivete por um adolescente de nacionalidade venezuelana. O Vitor foi socorrido, encaminhado, não resistiu e morreu. Em Chapecó, duas pessoas foram presas por envolvimento no tráfico de drogas e por munições. Em São Miguel do Oeste, bombeiros atenderam ocorrência de incêndio em uma residência. Em Chapecó, bombeiros atenderam incêndio em edificação residencial abandonada. Em Guatambu, incêndio destruiu uma residência no interior do município. Ninguém se feriu. No município de Vargião, filho foi preso por agredir a própria mãe. Em Xanxerê, um homem foi preso por agredir a esposa, a companheira, e também agredir um vizinho. Em Guarujá do Sul, uma mulher foi presa por abandono de incapaz, deixou o menino de 6 anos com febre em casa abandonado. Em São Miguel do Oeste, uma mulher foi agredida pelo companheiro, o homem foi preso. Em Ponte Serrada, bombeiros atenderam ocorrência de que um homem, um trabalhador, ficou ferido com uma roçadeira, teve fratura em uma das pernas. Em Chapecó, uma idosa de 84 anos ficou gravemente ferida após ser atacada por um cão. A mulher foi encaminhada com ferimentos severos na perna para o atendimento médico. Em Cunhaporã, homem em surto é preso por tráfico de drogas após PM encontrar plantação e droga em secagem. No município de Saltinho, filho é preso após ameaçar incendiar casa da própria mãe. O homem foi detido após novas ameaças Vítima relatou histórico de agressões e pediu medidas protetivas. No município de Ipuaçu, homem é preso, acusado de tentar estrangular a própria companheira. Final de semana também foram registradas ocorrências com casos de violência doméstica nas cidades de Iporã do Oeste, Romelândia e São Miguel do Oeste. Em cada cidade, os homens foram presos. Em Dionísio Cerqueira, uma confusão durante um jogo de futebol num campeonato municipal terminou com um jogador agredido. Um torcedor invadiu a área próxima do campo e atingiu o atleta com um soco. Em Chapecó, a polícia recuperou dinheiro após um roubo em um restaurante. Suspeito foi preso no centro da cidade. Em São Miguel do Oeste, caminhonete é furtada durante a madrugada. Outro registro, uma caminhonete que foi furtada no país, lá no Uruguai, foi recuperada pela Polícia Militar na BR-158, em Maravilha. Em São Miguel do Oeste, a polícia apreende espingarda de pressão que estava com um adolescente. Seriam essas as informações do trânsito e da segurança pública.
1: Apenas um município catarinense atingiu a meta de vacinação contra a gripe entre os grupos prioritários. São Miguel da Boa Vista ultrapassou 93% de cobertura, enquanto 137 cidades permanecem abaixo de 40%. A Secretaria de Estado da Saúde demonstra preocupação com a baixa adesão às vésperas do encerramento da campanha, marcado para domingo, dia 31. Mesmo assim, Santa Catarina segue acima da média nacional. Até agora, menos de 40% do público-alvo recebeu a dose, incluindo idosos, gestantes, crianças pequenas e pessoas com comorbidades. Em 2026, Santa Catarina já contabiliza 600 hospitalizações por influenza, além de 50 mortes relacionadas à doença. O diretor da DIV, João Fuch, destaca a importância da imunização para reduzir casos graves durante o inverno.
2: A gente está entrando aí no momento final da campanha de vacinação contra a influenza, infelizmente com as coberturas ainda muito baixas, crianças, gestantes, idosos, especialmente crianças. Então é importante reforçar para os grupos prioritários que busquem uma unidade de saúde, se vacinem quanto antes, já que a gente tem visto um aumento nos casos de influenza aqui no estado. E justamente quando a gente olha os dados disponíveis hoje, quem mais hospitaliza são crianças e idosos. Quando a gente vê óbitos por influenza, principalmente em idosos, mas também óbitos em crianças, é fundamental que as pessoas busquem a vacinação. Lembrando que o grande objetivo da vacina é evitar a gravidade da doença, não é eliminar a transmissão por completo, mas é justamente eliminar o risco de gravidade da doença. Então, quanto antes as pessoas se vacinarem, antes elas vão estar protegidas, já que a gente sabe que nas próximas semanas há uma tendência de aumento. Então, quanto antes se vacinar, antes a população vai estar protegida.
1: Em meio a orações, bebê que sofreu queimaduras recebe alta hospitalar. Repórter Henrique Paulo.
3: O pequeno Caleb de Almeida, de apenas um ano, emocionou moradores da região após sobreviver a um grave acidente doméstico ocorrido em Nova Erechim. A criança, que teve cerca de 28% do corpo queimado e precisou ser entubada, recebeu alta hospitalar e já está em casa. O caso mobilizou helicóptero na quarta-feira, dia 6 de maio. Conforme os pais, Erson e Gislaine de Almeida, devido à gravidade da situação, o bebê foi transferido para o Hospital Regional do Oeste, em Chapecó, e alguns dias depois para Florianópolis. A recuperação do pequeno foi comemorada pelos pais, que atribuem a situação à força da fé.
4: Ali, de primeiro momento, eu vi ela chegar até mim com a criança no colo, né? Eu vi a face dele ali, que realmente tinha atingido a chama, né? A labareda de fogo pegou.
5: Foi uma angústia muito grande, um desespero assim, mas a única coisa que eu tinha em mente, que eu precisava fazer alguma coisa, foi aonde eu gritava, pedia socorro pro meu esposo, chamando ele para poder lhe ajudar, né, no momento do desespero, e me veio a mente de correr embaixo do chuveiro para poder ali amenizar, né. Tava ali lavando louça, enquanto eu esquentava ali o arroz para fazer o almoço, para finalizar o almoço, e eu estava de costa, né, ali, e o Caleb estava circulando pela casa brincando, como sempre, e ele veio ali até a pia, como ele tinha o hábito de, às vezes, ver a gente ali pegar um utensílio doméstico ali dentro da pia, ele veio ali a abrir a porta do armário e para pegar alguma coisa para brincar ali dentro do armário, foi aonde que teve a vazão de gás e aumentando ali a chama do fogão da boca que estava acesa em cima, e foi aonde que deu aquela passada nele e foi aonde que atingiu as queimaduras. Ali na face, né, logo ali já, né, atingiu a face, depois as mãos, né, uma mão pegou mais, né, ali em uma mão, que foi a queimadura de segundo grau, né, mais profunda, e no abdômen a gente acredita que quando ele levantou as mãos, aquilo, a camiseta levantou junto, né, e acabou queimando um pedacinho da fralda também, foi aonde que acabou grudando ali, e sendo essa queimadura de segundo grau mais profunda, né.
4: Um momento bem tenso, após os procedimentos ali que a gente fez, já foi encaminhado imediatamente pro hospital aqui de Nova Erechim, né. E chegando lá, os médicos fizeram os procedimentos de verificação, né? Fizeram uma pré-avaliação e viram a necessidade de estar fazendo entubar, questão mesmo de precaução. Foi transferido, foi desentubado e foi feito os procedimentos de tirando a medicação da sedação, né? Aí chegando lá, foi feito esses procedimentos e a gente ficou lá até quarta-feira passada, que foi dia 20. Para esse tratamento, né, que lá é referência nessa parte de tratamento de queimadura, né, parte infantil, pediatra. Assim, a gente tem só agradecer mesmo ao pessoal da saúde do Nova Erechim, SAER, a todos envolvidos, né, que prestou um atendimento muito, muito excelente, mesmo muito eficaz. Só mesmo meu agradecimento a todos, o pessoal da saúde, todos mesmo os envolvidos. Também muita oração, muito pedido de oração, muito cremença a Deus que a gente vê nessa hora, né, que realmente, assim, ajuda, né? Um pensamento positivo, uma palavra positiva ajuda muito, assim, a família. Não em geral, né? Eu, mas assim, toda a família. Então, a gente tem que muito agradecer a todo o pessoal que nessas horas esteve com nós e ajudou a passar esse momento. Agora ele está em recuperação, praticamente só a parte da pele, né? A gente já tem ali parte dos remédios já, assim, foi adquirido já. Já temos irmãos, então é só mesmo assim, aquele tratamento contínuo, né? É questão de radiação solar, exposição, né? E a gente crê assim em Deus que vai dar tudo certo, já deu certo, e só aqui para frente melhoras.
5: Alívio e assim, cautela, assim, um despertar muito grande para não acontecer mais coisas assim parecidas, né? Então a gente tá mais em alerta. Segundo o médico, ele disse que foi um pouco devido a ele ser criança, mas assim, esse suporte de oração e essa crença muito forte assim, em Deus mesmo, porque eles até ficaram um pouco assustados com a recuperação dele muito rápida, que foi assim, a evolução, como ele reagiu ao tratamento, aos medicamentos, assim, foi tudo muito rápido, assim. Então assim, a gente acredita numa força de Deus maior, com certeza.
3: Da Central de Jornalismo para o RCO Notícias, repórter Henrique Paulo.
1: Moradores de Águas Frias passam a contar com atendimento cardiológico. Detalhes com o repórter Gilmar Bortese.
6: A população de Águas Frias passa a contar com um importante reforço na área da saúde. O município iniciou atendimento cardiológico diretamente na unidade básica de saúde, trazendo mais comodidade e qualidade de vida para os pacientes que necessitam de acompanhamento especializado. Até então, muitos moradores precisavam se deslocar para outros municípios em busca de consultas com cardiologista. Com a implantação do novo serviço, os atendimentos passam a ser realizados no município, reduzindo o desgaste das viagens e facilitando o acesso à saúde, especialmente para idosos e pacientes cardíacos. A iniciativa, conforme a secretária de saúde, Mayara Basso, é uma parceria com o Cisamosc e com o cardiologista, Dr. André, fortalecendo o atendimento humanizado e ampliando os serviços oferecidos à comunidade.
7: Eu quero compartilhar com vocês uma notícia bem importante para a nossa saúde aqui de Águas Frias. Há algum tempo eu conversei com o cardiologista, Dr. André, que atende em Xanxerê, sobre a possibilidade dele estar vindo atender aqui na nossa unidade de saúde para realizar os atendimentos aqui no município. E hoje, Com muita alegria, essa parceria começa a se tornar realidade. Os atendimentos serão realizados por meio do consórcio CISA-MOSC e o Dr. André está abrindo agenda uma vez por mês para vir atender os pacientes aqui em Águas Frias em meio período. Essa vinda dele até a nossa unidade de saúde vai agregar muito para a saúde da nossa população, principalmente na prevenção, no acompanhamento e no cuidado com os pacientes que precisam de uma avaliação cardiológica. Além de facilitar o acesso, evita que muitos pacientes precisem se deslocar para outros municípios, exemplo de Xanxerê, onde ele atende. Isso traz mais comodidade, traz segurança e um atendimento mais próximo também da nossa população. Eu quero deixar aqui registrado também meu agradecimento à administração municipal, que é nossa parceira e sempre está nos apoiando nas ações e melhorias para a saúde do nosso município. Seguimos buscando alternativas e parcerias que fortaleçam a saúde de Águas Frias e aproximem cada vez mais os serviços da nossa população.
6: Da Central de Jornalismo para o RCO Notícias, repórter Gilmar Bortesi.
1: O governo de Santa Catarina lançou uma capacitação para melhorar o cuidado e a assistência oferecida aos pacientes no estado. O objetivo é qualificar os profissionais de enfermagem. Na prática, o método padroniza os atendimentos para ampliar a segurança do paciente e a qualidade dos serviços. O secretário de Saúde, Diogo Demarque, destaca a importância desta iniciativa.
8: Secretaria de Estado da Saúde vem dialogando com todas as classes profissionais e todos os grupos de profissionais que fazem a saúde em Santa Catarina. A enfermagem está presente não só nos hospitais, mas em unidades básicas e unidades especializadas. Possui um papel fundamental para que a gente possa atender com qualidade a nossa população. O evento celebra e intensifica o uso de protocolos de enfermagem. Ação pioneira, o intuito é que ele possa ser fomentado, divulgado para que os profissionais possam cada vez mais qualificar o seu atendimento.
1: A proposta pretende uniformizar condutas e elevar o padrão dos serviços oferecidos em todo o estado. A Sala do Empreendedor de Modelo promove de hoje até 29 de maio a Semana do MEI, com uma programação voltada ao fortalecimento dos microempreendedores individuais e apoio aos pequenos negócios locais. Durante toda a semana, haverá atendimento especial gratuito para orientação e regularização dos MEIs. A atendente Giovana Rohenkohl comenta quais são os serviços disponibilizados para a comunidade.
9: E estaremos com atendimento especial gratuito na Sala do Empreendedor. Na segunda-feira, teremos consultoria de marketing presencial e individual para empresas. As vagas são limitadas e ainda restam poucas disponíveis. Durante toda a semana, também teremos atualização cadastral de MEI, declaração anual do MEI, treinamento individual de nota fiscal eletrônica de serviço. Lembrando que o prazo final para a entrega da declaração anual do MEI encerra no dia 31 de maio. Não deixe para a última hora e mantenha seu CNPJ em dia. E se você ainda não é MEI e quer formalizar o seu negócio, essa é a oportunidade ideal para abrir o seu CNPJ gratuitamente. Agende o seu horário pelo WhatsApp 49 988561963. Participe da Semana do MEI e fortaleça o seu negócio.
1: A ação também busca auxiliar empreendedores que desejam formalizar suas atividades, oferecendo abertura gratuita de CNPJ. Um dos destaques da programação acontece hoje com consultoria de marketing presencial e individual para empresas. Os interessados podem agendar horário diretamente pelo WhatsApp 988561966. Esporte. Os destaques do esporte com Henrique Paulo.
3: Hora do esporte para você que nos acompanha. O município de Pinhalzinho conquistou o título geral do GISMA 2026 em um evento que reuniu mais de 1.100 servidores públicos que integram a AMOSC. A programação foi marcada por momentos de confraternização, integração, amizade e espírito esportivo. Realizado há mais de 54 anos, o GISMA se consolidou como um dos principais eventos de valorização dos servidores da região Oeste. A conquista do título foi comemorada pela Capital da Amizade, destacando o empenho dos servidores e o orgulho de sediar um evento histórico para a cidade, com diversas modalidades ao longo do dia. Comentando sobre o futsal, a Pinhalense foi superada pela AD Cunhaporã pela 7ª rodada da Série Prata do Campeonato Catarinense. Com o resultado, a equipe de Pinhalzinho perdeu uma posição na tabela de classificação e agora ocupa a vice-liderança da competição estadual com 13 pontos. O próximo desafio será na quarta-feira, quando enfrenta a Chapecoense fora de casa, em duelo válido pela Copa Santa Catarina. Já pela Série Prata, a equipe volta à quadra no próximo sábado, diante de Rio do Sul, novamente como visitante. Outros jogos da rodada: Catanduvas 3, Rio do Sul 2, Chaxiense Arvoredo 1, Maravilha 3, ADAF Saudades 1, Marcílio Dias 3. A equipe da ADAF ocupa a 6ª colocação com 10 pontos. No estadual de amadores, jogos de ida das quartas de final: Grêmio Santa Lúcia 0, União Linha Pinhal de Concórdia 1, Internacional de Peritiba 1, Aliança de São João do Oeste 3, Ipanema de Mundaí 3, Ajape de Pinhalzinho 1. Os jogos de volta acontecem no próximo domingo. No Campeonato Brasileiro da Série A, o Internacional até fez uma atuação competitiva, mostrou intensidade, criou boas oportunidades, mas acabou superado pelo Vitória no Barradão no sábado, derrota por 2-0. O resultado encerra a sequência de 7 jogos de invencibilidade do Internacional no Brasileirão. Agora, o Inter volta a campo no próximo domingo para enfrentar o Bragantino, novamente longe de casa, no último compromisso antes da pausa da competição para a disputa da Copa do Mundo. Já o Grêmio venceu o Santos por 3-2 de virada pela 17ª rodada do Brasileirão. O jogo aconteceu também no sábado em Porto Alegre. Gabigol marcou os gols do Santos e Carlos Vinícius buscou o empate 2 vezes. TT fez o da virada gremista. Neymar, convocado para a Copa, não foi relacionado. O Grêmio chegou aos 21 pontos e se afastou do Z4, chegando ao 13º lugar. O Peixe é o 17º com 18 pontos, abrindo a zona de rebaixamento. Os times têm compromisso pela Sul-Americana no meio da semana. O Grêmio encontra o Torque e o Santos vai enfrentar o Deportivo Cuenca, ambos pela última rodada da fase de grupos. O Cruzeiro desenhava uma vitória tranquila sobre a lanterna Chapecoense no Mineirão. Fez 2-0, gols de Caio Jorge no primeiro tempo e Sinisterra no segundo, mas sofreu no fim da partida. Levou um gol de João Paulo e só escapou de uma virada porque o VAR anulou o gol de Bolassi e um pênalti marcado. Com o resultado, o time mineiro chegou aos 23 pontos e se aproximou da briga por vaga na Libertadores. A Chape segue em último com 9 pontos. O técnico Fábio Matias avaliou a partida.
10: Nós sabíamos que ia ter em algum momento algumas dificuldades, principalmente pelo centro do campo deles. Tem muito volume, tem muita clareza e tem uma troca de passes muito grande. A gente até começa o jogo ali no bloco médio mais alto, a gente consegue controlar um pouco o jogo, a gente consegue ter algumas situações ali e inicia com volume. A partir daí, nossa equipe e o adversário acaba tendo mérito de nos empurrar para trás. E o que nos incomoda muitas vezes é a gente não conseguir ter aquilo que a gente teve no início do segundo tempo, como a volta nossa, que foi uma coragem maior para poder pressionar o adversário. Esse ímpeto de pressionar, esse ímpeto de saltar um pouco mais e aí conseguir ter os espaços do jogo onde a gente conseguiu posteriormente a jogar. E aí depois, após o segundo gol, nossa equipe ela novamente desequilibra, a gente consegue buscar um gol depois, e aí no final do jogo, com as alterações, com a mudança, a gente consegue ter um volume de jogo, uma quantidade de chances ali, até um número bom, por se tratar de um jogo contra o Cruzeiro no Mineirão, em desvantagem no placar. Mas o que preocupa primeiramente é o primeiro tempo nosso, aqueles final do primeiro tempo, principalmente, que a gente, a nossa equipe, ela fica com um pouco de cuidado para poder saltar, para poder subir. E isso a gente precisa ter o entendimento da qualidade do adversário, mas ao mesmo tempo a gente precisa fazer coisas para a gente conseguir conquistar pontos fora de casa. Mas a influência hoje da arbitragem, ela acabou sendo um ponto para mim assim totalmente desfavorável. Acho que o primeiro e segundo lance do jogo já teve escanteio a favor nosso. O árbitro ali já fez uma troca ali em relação principalmente à condução dele do jogo. Então teve algumas coisas no jogo assim que não nos favoreceram em relação à arbitragem, não podemos justificar em cima disso, mas o resultado final acabou sendo, pelo menos era no mínimo, um empate por aquilo que a gente desempenhou, e para quem assistiu, acho que deve ter assistido um grande jogo.
3: Outros jogos da 17ª rodada: São Paulo e Botafogo 1-1, Mirassol 1, Fluminense 0, Flamengo 0, Palmeiras 3, Remo 1, Atlético Paranaense 2, Corinthians 1, Atlético Mineiro 0 e o Vasco do Renato Gaúcho foi superado por 3-0 pelo Bragantino. Hoje fecham a rodada no Couto Pereira, 8 da noite, Coritiba e o Bahia. Com as informações do esporte para o RCO Notícias, Henrique Paulo.
1: Mais informações em nossa programação. Eu sou Hernani Edson e encerro aqui o RCO Notícias. Uma boa tarde e uma excelente semana.
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13: 12:47.
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23: 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Em caso de dúvidas, procure um contador de sua confiança ou sindicato rural de sua região. 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

0: Daniela, primeira letra, que moda linda. Ainda teve a banda modelo com Rogério Magrão e banda. Se eu não tivesse bloqueado, é o hits da hora do momento. E essa é a Rádio Centro-Oeste, sua melhor companhia, sempre. Para você que está no trabalho, segunda-feira, temperatura subiu 21 graus. Agradável, não? Nossa, que delícia.
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0: No sinal, 13 horas, 3 minutos.
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Oi, boa tarde, quero participar. Pessoal da Centro-Oeste aí, eu quero participar desse sorteio da Facilita aí, porque eu já recebi produto da Facilita, é muito bom. Me trazia na

0: Minha casa aqui em Serra Alta. E eu quero participar desse sorteio dos produtos da Facelita. E sou Alzira Roura aqui de Serra Alta. Tá bom? Abraço, tudo de bom, boa semana. Ficam com Deus.
1: Amém! Obrigado, dona Alzira. Boa sorte. E merchan também pra Facelita, né? Legal. Ó, 13:07, depois do lançamento de Gen, Giovanni com Bruno e Marrone, a gente vai começar o nosso bailão. Daqui a pouquinho, tá? É aquele ritmo de banda que você gosta? Daqui a pouco entra no ar.

0: Mega lançamento. Isso é sucesso, gente. Giovanni com Bruno Marrone. Me faça odiar. 13:10. Programação da Rádio Centro-Oeste atendendo você. A Neuci Guedes Miotti. Galera do Jardim Maria Terezinha, muito obrigado. Boa sorte. Segunda com a Facilita Distribuidora. A Jo Fiorini também na sintonia. Valeu. Boa sorte igualmente. Quero participar do sorteio dos produtos da Facilita. São produtos muito bons. Janete Terezinha Presotto, Bruxel, bairro Bela Vista. Obrigado também pelo merchan aí, tá, dona Janete? Nada melhor que o depoimento do cliente, né? Sem dúvida, é essencial. Muito obrigado a todos. Obrigado a Facilita Distribuidora também. E a todas as empresas, né, que são nossas parceiras em toda a programação. Fazendo com que o nosso ouvinte, além da interação, ouvir música, informação, bom humor, né? Ele possa também concorrer a algum prêmio que todo mundo gosta também, não é verdade?
1: Meu amigo Milton Claudete Gracioli, quero participar do sorteio da Facilita. Abração, abençoada, segunda-feira.
0: Amém, para todos nós, dona Claudete. Bem, você que talvez ontem foi, mas não dançou que chega, ou de repente nem foi. Então o bailão tá começando pra você também, tá agora, assim, ó. A banda Passarela.
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0: E pra você que não vai na dança, tá no trânsito, tá no carro, tá no trator, tá na colheitadeira, sei lá. Tá na escola. Você que tá no consultório, tá no laboratório, tá na construção civil. A você, secretária do lar, pessoal da família aí, quem tá retornando pro trabalho, ei, manda pra nós onde você está, 3366-6200.

0: 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Banda Passarela.
1: Boa tarde, meu filho. Eu sou a Lucia, da Cruz, do bairro Maria Terezinha. Queria participar do sorteio. Agradeço por ter.
0: Obrigado também, dona Lucia. Uma ótima tarde para todo mundo aí. 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No sinal, 13:16.
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6: A Epagre está investindo na qualificação de profissionais para fortalecer a

0: colonial, além de produtos de massa filada, como nozinho e trança, e também doce de leite. A proposta é permitir que os produtores iniciem a fabricação para autoconsumo e futuramente avancem para a comercialização, agregando valor à produção leiteira.
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0: Mas que energia, que coisa mais linda, Champion!
1: Helena Valens.
0: Meu Deus, muito obrigada por esse convite maravilhoso, que honra!
1: A gente quer te agradecer, na verdade, por uma música tão especial na nossa vida, na tua vida, eu tenho certeza, e na vida de todos vocês que estão aqui hoje em Portão, né?
0: Obrigada, gente, que coisa mais linda ver vocês cantando, e assim, é uma alegria imensa, uma satisfação imensa, uma honra! Obrigada, Champion, sempre obrigada, Renato.
1: Ó. Oh.
0: Demais.
1: Pra compositora da música agora, vai. Bem forte, mãozinha pra cima. De um lado pro outro. Todo mundo, vai. O que é que você tem?
2: Aí do DVD, 35 anos, banda Champion, né? Pra autora da música, Helena Valens. Você me tira do ar. É, sem dúvida, momento especial, né? TV na Grupo Festeria, apartamento 104, participação de Cleiton Borges. Paulinho e Fábio no bailão, em casa, marcado, não se mexe. Essa é a nossa programação da Rádio Centro-Oeste que não para. Você acompanha agora 100.9 News com Henrique Paulo, informação da hora, já voltamos. No sinal, 13 horas 30 minutos.
3: Tem 100.9 News e a informação da Central de Jornalismo. Uma vaca foi atropelada no sábado na SC-160 em Campo Herê. Apesar do impacto, ninguém ficou ferido. De acordo com a Polícia Militar Rodoviária, o acidente envolveu uma van Master de São Bernardino conduzida por um homem de 45 anos. O bovino ficou ferido e permaneceu às margens da rodovia, sob os cuidados do proprietário que mora próximo ao local e compareceu logo após o ocorrido. Da Central de Jornalismo, repórter Henrique Paulo.

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0: Ouvimos Calmon Precisava Te Dizer.
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0: Também tivemos o Som 7 com Aé. E André Renner Me Largou. Foi a nossa sequência musical deste bloco. Já já você confere muito mais. Continue ligados. Para você que está na sintonia da Rádio Centro-Oeste pela 100.9 FM ou nossas multiplataformas, onde você estiver, nosso muitíssimo obrigado.
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0: 3366-6200, nosso contato. Fique à vontade. Chama. No sinal, 13 para as 2.
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Então, nesse 25 de maio que nós vivemos, e hoje a data lembra, no dia aqui no Brasil, dia da indústria e também o dia nacional da adoção. São datas marcantes neste, que marca no calendário 25 de maio. Bem, gente, 9 para as 2, nós vamos ficando por aqui com a nossa conexão. Já te deixo em boa companhia, colega Lino Mar, chegando com o Sincroniza. Muito obrigado pela sua companhia, pelas participações. Fique com a gente. Amanhã de manhã, 5 horas, a gente acorda você no Sertão e Querência, às 11 com mais conexão, se Deus quiser. É a Ele que tudo devemos, é nele que tudo podemos. Obrigado, Senhor. Obrigado a todos. Tchau.

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O estado de Santa Catarina registra em média um parto realizado por socorristas fora do ambiente hospitalar a cada 4 dias. Dados do Corpo de Bombeiros mostram que até o dia 13 de maio de 2026 foram atendidas 232 ocorrências. No total, 40 terminaram com o nascimento do bebê ainda no local da ocorrência, dentro de ambulâncias, residências ou até em quartéis da corporação. Segundo informações, a maioria das ocorrências obstétricas atendidas consegue chegar ao hospital antes da criança vir ao mundo. 100.9 News, com a informação da hora para a rádio da sua cidade, Hernani Ellison.

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O nosso Sincroniza no ar. Excelente tarde. É a sua Rádio Centro-Oeste 100.9, 47 anos com você, levando a boa música, alegria, descontração e informação. Eu sou o Lindomar e faço companhia por aqui até as 16h30, então. Aumenta o som, entra no clima, é o nosso Sincroniza no ar.

Bom demais, é o nosso Sincroniza aqui na 100.9. Segue ligado, ligando, porque hoje, segunda-feira, tem promoção rolando pra você. 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

Legal demais pra fechar por aqui a nossa primeira sequência musical na sua tarde, o nosso Sincroniza. Excelente tarde, obrigado pelo teu carinho e sintonia. Vamos juntinhos por aqui com o melhor da música pra você até às 16h30. Bacana? Excelente tarde. Rápido intervalinho, já já a gente volta.

0: 14:17. Boa tarde.
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5: Centro-Oeste sintoniza. 14 horas e 20 minutos. Excelente tarde pra você. Tá rolando o nosso Sincroniza aqui na sua tarde. Temperatura 22 graus.

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2: Bacana, show de bola, hein? Agora 14 horas e 27 minutos. E olha só, na informação para você, o ex-apresentador do Domingão do Faustão, né? O Fausto Silva é internado às pressas no estado de São Paulo, segundo aí equipe médica e assessoria de imprensa do apresentador. Internação ocorreu para a retirada de uma sonda gástrica, procedimento já programado desde o ano passado. Segundo divulgação, o quadro clínico é estável, sem intercorrências, e a previsão de alta é para o dia seguinte, ou seja, amanhã. Vale dizer que desde 2023, Fausto Silva enfrentou complicações graves e passou por transplantes de coração, rim, fígado e retransplante renal. Poucos dias antes da internação de hoje, ele apareceu em vídeos familiares durante uma festa de 18 anos do seu filho caçula, o Rodrigo, né? Então aí o apresentador Fausto Silva voltando aí para um internamento em São Paulo, mas dessa vez nada grave, apenas para a retirada de uma sonda gástrica. Então tá aí também a curiosidade para você.

Show de bola, né? Bom demais saber que você está aí nos dando prazer da sintonia no seu trabalho, no carro. É, o pessoal na cidade, o pessoal do interior também ligadinho com a gente em toda a região.

100.9 News e a informação da Central de Jornalismo. O professor de Pinhalzinho, Matheus, foi convocado para integrar a comissão técnica da seleção catarinense sub-18 masculina, como técnico convidado nos treinamentos preparatórios para o campeonato de seleções que será realizado em dezembro. A convocação representa um importante reconhecimento ao trabalho desenvolvido pelo profissional que vem se destacando no vôlei. Atualmente, Matheus Davis atua à frente das equipes das categorias de base e também integra a comissão técnica da equipe adulta feminina. Da Central de Jornalismo, repórter Henrique Paulo.

0: 14:32. Boa tarde.
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0: 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São 14:35. Excelente tarde para você.

0: bacana demais, hein? Tá aí mais um som legal, Gal Costa com Marília Mendonça, Cuidando de Longe. Já já a gente volta com mais som, mais sucessos pra você aqui na nossa programação. Segue ligado, ligando e participando. Agora faltando 13 minutos para as 15 horas. Boa tarde.
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0: Nove minutos e meio nos separando das 15 horas. Excelente tarde, hein? Tarde de segunda-feira, tempo encoberto em Pinhalzinho, chances de pancadas de chuvas ainda no decorrer da tarde e também na madrugada pode haver chuva. Amanhã, boa parte do dia será de tempo bom, mas também com possibilidade de pancadas de chuva. Então, a partir da quarta-feira, só que teremos aí uma previsão de tempo bom durante praticamente todo o

Legal demais! É o som de Felipe Dillon aqui na programação, hein? É, Felipe Dillon que lá no início dos anos 2000, 2008 até, por aí, né? Fez muito sucesso aí após a novela Malhação e tudo mais. Bacana.

0: musical demais, hein? Tá aí, mais uma sequência e assim a gente fechou por aqui a nossa primeira hora de programação do Sincroniza na edição desta segunda-feira, tá bom? Já já a gente volta e tem o nosso momento flashback. Quinze horas, 3 minutos, boa tarde.
1: Em ponto 9 News, a informação da hora. O Brasil já conta com mais de 100 mil colégios públicos brasileiros com acesso à internet gratuita e de qualidade para uso pedagógico. O número representa 72,9% do universo de 138.860 instituições de ensino existentes no país, operando dentro dos parâmetros adequados de conectividade. O marco histórico representa um avanço na transformação digital da educação pública e faz parte do programa Escolas Conectadas, iniciativa do governo do Brasil, coordenada pelos Ministérios da Educação e das Comunicações. 100.9 News, com a informação da hora, para a rádio da sua cidade, Hernani Edson.

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5: Simbora então para abrir a hora 2 de programação aqui no Sincroniza, sempre com o nosso momento flashback para a gente recordar aí grandes sucessos da música. Mas antes, deixa eu mandar uns alôzinhos por aqui, né? Deixa eu mandar um alô pro pessoal que tá ligadinho com a gente aí em Cunhataí, pessoal também de São Carlos, aquele abraço, obrigado pelo carinho. A Jussara Viana também tá participando com a gente. De Bom Jesus do Oeste, né? Aquele abraço, tudo de bom. A Marli Ternos aqui da City, também a Marlice Wagner na linha Coxilha, aquele abraço para vocês, tudo de bom, obrigado mesmo pelo carinho. Simbora começar o nosso momento flashback hoje com Madonna.

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0: Lulu Santos, hiperconectividade, o som que você curte aqui na programação 100.9, o nosso Sincroniza. Bom demais, hein? E olha, o apresentador e jornalista Tadeu Schmidt teve mais uma forte emoção nos últimos dias. Acabou perdendo também a sua mãe, né? A dona Janira, aos 92 anos. E o jornalista fez uma homenagem repleta de emoção, onde lembrou o legado de carinho e ensinamentos deixado por ela, ressaltando o impacto que teve na vida de toda a família. Amigos, fãs e colegas de trabalho demonstraram solidariedade diante aí da despedida, então, de sua mãe. Poucas semanas após a perda também do irmão, né, o Oscar Schmidt, grande nome aí do basquete brasileiro, né, medalha de ouro em campeonatos, né, em Olimpíadas, Oscar Schmidt, que também morreu nas últimas semanas aí. Então, duas baixas aí na vida do jornalista Tadeu Schmidt. Agora 15 horas 31 minutos.
1: .9 News e a informação da Central de Jornalismo. A população de Águas Frias passa a contar com um importante reforço na área da saúde. O município iniciou atendimento cardiológico diretamente na unidade básica de saúde, trazendo mais comodidade e qualidade de vida para os pacientes que necessitam de acompanhamento especializado. Até então, muitos moradores precisavam se deslocar para outros municípios em busca de consultas com cardiologista. Com a implantação do novo serviço, os atendimentos passam a ser realizados no município, reduzindo o desgaste das viagens e facilitando o acesso à saúde, especialmente para idosos e pacientes cardíacos. A iniciativa, conforme a secretária de saúde, Mayara Basso, é uma parceria com o Cisamosc e com o cardiologista, Dr. André, fortalecendo o atendimento humanizado e ampliando os serviços oferecidos à comunidade.
2: Eu quero compartilhar com vocês uma notícia bem importante para a nossa saúde aqui de Águas Frias. Há algum tempo eu conversei com o cardiologista, Dr. André, que atende em Xanxerê, sobre a possibilidade dele estar vindo atender aqui na nossa unidade de saúde para realizar os atendimentos aqui no município. E hoje, com muita alegria, essa parceria começa a se tornar realidade. Os atendimentos serão realizados por meio do consórcio Cisamosc e o Dr. André está abrindo agenda uma vez por mês para vir atender os pacientes aqui em Águas Frias em meio período. Essa vinda dele até a nossa unidade de saúde vai agregar muito para a saúde da nossa população, principalmente na prevenção, no acompanhamento e no cuidado com os pacientes que precisam de uma avaliação cardiológica. Além de facilitar o acesso, evita que muitos pacientes precisam se deslocar para outros municípios, exemplo de Xanxerê, onde ele atende. Isso traz mais comodidade, traz segurança e um atendimento mais próximo também da nossa população. Eu quero deixar aqui registrado também meu agradecimento à administração municipal, que é nossa parceira e sempre está nos apoiando nas ações e melhorias para a saúde do nosso município. Seguimos buscando alternativas e parcerias que fortaleçam a saúde de Águas Frias e aproximem cada vez mais os serviços da nossa população.
1: Da Central de Jornalismo, repórter Gilmar Bortesi.

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1: Muito bem, vamos então a mais uma edição do nosso Balcão de Empregos. Nesta segunda-feira, para você, as vagas de trabalho disponíveis para Pinhalzinho e região. Vaga para garçom em restaurante em Pinhalzinho. Currículos poderão ser enviados pelo 988501312. Frigorífico em Nova Erechim dispõe de vagas em diversos setores da indústria. Currículos pelo 49988593716. Vaga para técnico em mecânica hidráulica, mecânica elétrica e manutenção de máquinas agrícolas. Contatos no 49-99929-0094. Fábrica e loja de confecções contrata operadora de caixa e vendedora. Contatos no 98817-6695. Posto de combustíveis contrata frentista. Currículos pelo 49-3366-2703. Supermercado contrata operador de caixa, repositor de fruteira, repositor de mercadorias e faxineira. Contatos no 98400-2187. Loja de cosméticos e perfumaria contrata vendedora. Currículos pelo WhatsApp 98850-8336. Pousada contrata secretária e auxiliar administrativo. Currículos pelo 988454589. Laticínio dispõe de vagas em diversos setores da indústria. Currículos pelo WhatsApp 49991177019. Indústria contrata auxiliar de produção. Contatos no 99929-0094. Informações complementares para estas vagas também podem ser obtidas através do WhatsApp 3366-6200 ou diretamente na recepção da Rádio Centro-Oeste em horário comercial. Esse foi o nosso Balcão de Emprego, sempre em duas edições diárias, de segunda a sexta-feira, às 9h45 e às 15h30.
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1: Centro-Oeste sincroniza. 22 minutos nos separando das 16 horas em esse

Simbora então, hein? 18 minutos, nos separando aí das 16 horas, tem mais som. 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Bacana? Simbora, então, o som agora de...

0: Legal demais, hein? Rápido intervalo, pintando por aqui. Já já a gente volta com mais sucesso pra você, tá bom? Segura aí, que agora até o solzinho apareceu, né? Pra melhorar a finalzinho de tarde de segunda-feira. Doze minutos e meio, nos separando das 16 horas. Boa tarde.
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16: 8 minutos nos separando das 16 horas, tem mais som.

0: Marcelo Melo nos teclados, direto de patrocínio. Quem curtiu faz barulho nesse lugar?
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2: Bora!
3: A cara bora. Nené que tá passando.
2: Simbora então, é. Tem muito mais som por aqui na programação 100.9. A Vanessa Jacobi tá participando por aqui da nossa promoção também. Valeu, boa sorte, tudo de bom, hein? Também, quem mais tá por aqui? 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

Leandro e Romário aqui na programação, né? Um potpourri aí de dois sucessos pra você, muito legal, muito bacana, aqui na sua tarde de segunda-feira, 25 de maio. Rapaz, lá se foi o mês de maio praticamente, né? Estamos aí nos últimos dias deste mês também. Que coisa, rapaz, lá se foi metade do ano praticamente.

0: Agora 16:04. Boa tarde.
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3: Existe uma teoria que se chama 90-10, onde uma pessoa tem 90% daquilo que você procura em alguém, só que você foca naqueles 10% que falta. Aí você sai pra rua, se aventura, e realmente você encontra aqueles 10%, mas não se deu conta que perdeu os 90%.

0: Beleza? Aqui na programação 90 ou 10, né? Sucesso que você curtiu por aqui.
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0: Legal demais, hein? Quer ficar bem informado? Acesse aí o nosso site rco.com.br. Em destaque para você, DAS vai ao Paraguai projetando 600 novos empregos. Fabricante de saudades não fechará unidades no Brasil, mas deve abrir aí uma grande empresa no Paraguai, levando da Argentina maquinários e, né, a sua estrutura que estava na Argentina para o Paraguai em busca aí de mão de obra e também de maiores incentivos, né? Tá, então. Também outro destaque para você lá no nosso site. Prefeitura de Pinhalzinho conhece projeto voltado à inovação e captação de recursos. Lesão gravíssima em trabalho com roçadeira tem resgate aéreo no Oeste. Ação nas escolas orienta estudantes sobre higiene e segurança alimentar. Essas e outras informações estão lá no rco.com.br. Acesse e confira. Agora tem Fiduma e Jeca, e essa daqui é linda, hein?

0: Um som de Fiduma e Jeca. Obrigado, moleque. Tá aí o som que você curtiu por aqui na programação 100.9 do seu rádio. Manda um alô por aqui a Ivanir Terezinha, ligadinha com a gente. Também a Sueliana Bot, o José e a Veronice Quevedo. Também a Malu Triquês, tá ligadinha, participando da nossa promoção. Hoje, sorteio aí de vale-compras no valor de R$100 na Facilita. É a promoção Segunda da Limpeza. Rádio da Cidade, Centro-Oeste FM. 16 horas, 18 minutos e meio. Boa tarde.
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6: 16:21, excelente tarde para você. Temperatura 22 graus e o sol já deu um tchauzinho também, né? Nebuloso. Está nublado novamente. Tempo nublado em Pinhalzinho e região.

Henrique Mala, aqui na programação 100.9. 16 horas e 24 minutos. Excelente tarde de segunda-feira.

E a gente vai ficando por aqui com a programação do Sincroniza de hoje. Tá chegando o José e o Som Brasil. Também às 18h30 tem aí o Resenha Esportiva pra você, né? Com nosso colega Henrique Paulo e a equipe de esportes, então, aqui da 100.9, tá bom? Grande abraço, fica com Deus, bom restinho de tarde, uma noite excelente de bom descanso e a gente volta a se falar amanhã a partir das 14 horas, se o Papai do Céu nos permitir, com mais um Sincroniza, então. Até lá, tchau, tchau.

100.9 News e a informação da Central de Jornalismo. A Prefeitura de Sul-Brasil, em parceria com a CDL, lançou uma nova campanha para incentivar as compras no comércio local e ainda fortalecer a economia do município. A iniciativa prevê o sorteio de uma motocicleta durante a programação da FESUL 2026. A ação busca estimular a população a consumir nas empresas da cidade, ampliando a circulação de recursos dentro do próprio município e valorizando os empreendimentos locais. O principal prêmio da campanha será uma motocicleta e os cupons começaram a ser distribuídos aos comércios e serão entregues aos clientes a cada compra efetuada no comércio sul-brasiliense. Da Central de Jornalismo, repórter Gilmar Bortesi.

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3: Som Brasil para você que está ligado com a gente em toda a nossa grande região. Vai começar a edição da segunda-feira, 25 de maio de 2026. 22 graus a temperatura está marcando no momento aqui no centro capital da Amizade. E nesse dia 25 de maio, hoje dia da indústria e também dia do massagista. Sempre conectada com você, prazer estar contigo. Até às 18h30 eu te faço companhia por aqui, seu amigo José na comunicação. Você pode mandar essa mensagem para nós, interagir com a gente nessa tarde maravilhosa de segunda-feira. Tempo nublado aqui em Pinhalzinho, na região aí também, hein? 22% umidade relativa do ar. 33666200 também é o nosso site, o nosso portal rco.com.br, à sua inteira disposição. 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E a gente começa muito bem assim, ó, trazendo a rapaziada do Talagaço. Rapaziada do Talagaço, então, 21 faltando pra 5. Boa tarde pra você. Aumenta o som aí, boa semana.

0: Aí pra você, Guilherme Santiago, a primeira sequência. Pra você também, Bruno Marrone, em Grupo Talagácio. Passaram por aqui a 100.9, a rádio da sua cidade. É o Som Brasil, a edição da segunda-feira, 25 de maio de 2026. Participe e boa sorte. 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Intervalo comercial chegando. Cidade. Sempre conectada com você. Na rádio dessa cidade, 12, faltando para 5. Boa tarde. 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
8: 16 horas e 53 minutos. Som Brasil. Som Brasil no seu rádio. Segue ligando, participa da nossa programação aqui na tarde também. 3366-6200. Alô para a Ivanir aqui de Pinhalzinho. Dona Terezinha, forte abraço. A Márcia lá de Saudades, o Vale da Hospitalidade. Tá participando por aqui também. Oi, Bruna. Bruna aqui de Pinhalzinho. Bruna Lux, aí, assim, Camisa, que também tá participando. Forte abraço a vocês aí também. Deixa eu mandar um alô lá para a Bárbara aqui de Pinhalzinho. Alô, Tainá também, da Capital da Amizade, tá participando. Está valendo hoje um vale compras no valor de R$100 da loja Facilita. Participe, boa sorte, hein? E a gente começa mais uma super sequência por aqui, ó. Sucesso! Gian Giovanni, Bruno Marrone. Nós.

0: 17 horas e 2 minutos no seu rádio, Luiz Cláudio Juliano. Menina, fala sério, hein? Alma Serrana e também Jean Giovanni. O novo sucesso da dupla Jean Giovanni com Bruno Marrone. Essa canção linda demais, hein? Aí você ouviu a programação, está ouvindo a programação da 100.9. É o nosso Som Brasil, a edição da segunda-feira. Abençoada semana para você que está ligadinho com a gente em toda a nossa grande região. Alô, você em casa. Alô, você no seu trabalho também. Está no trânsito, nos dando uma carona. Receba nosso abraço, nosso carinho também, hein? Alô, Vanessa Jacobi aqui de Pinhalzinho está participando. Boa sorte. Boa tarde para o Vital Carniel também, hein? Tá na companhia aqui da 100.9, a rádio da sua cidade. Intervalo comercial chegando no seu rádio. Já volto com muito mais. Confirmando por aqui, ó, 17 horas e 3 minutos.
1: 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Com o aumento constante nos preços das plataformas de streaming, os brasileiros vêm encontrando novas opções de entretenimento gratuito por meio da TV aberta digital. Dados apontam que entre 2023 e 2025 foram autorizadas 1.132 novas retransmissões de canais em todo o país, ampliando o alcance da programação gratuita para milhares de pessoas. Na prática, elas permitem que o sinal das emissoras chegue a municípios e comunidades que antes não contavam com cobertura adequada ou enfrentavam dificuldades técnicas. Além da ampliação do acesso, a modernização do sistema também trouxe melhorias na qualidade de imagem e som, além da redução de interferências no sinal. Outro ponto destacado pelo Ministério das Comunicações é que o acesso a essa tecnologia não depende de internet nem de assinatura mensal, sendo necessário apenas o uso de uma antena compatível. 100.9 News, com a informação da hora para a rádio da sua cidade, Hernani Edson.

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8: 17:08, segunda-feira, 25 de maio de 2026. 22 graus a temperatura está marcando no momento aqui na Avenida Belém 500, é o Som Brasil. O som na sua tarde, seu fim de tarde é especial com a gente. Vamos lá de Grupo Tradição.

0: aí pra você, Humberto e Ronaldo, Jorge Matheus e Gustavo Lima, é a programação aqui da 100.9 pra você. Ainda rodei o grupo Tradição, lá no tempo do Michel Teló ainda, essa aqui é das antigas pra você matar a saudade. Alô Noeli, aqui de Pinhalzinho, tá ligado com a gente, boa sorte, hein, tá participando por aqui, forte abraço, obrigado pela companhia, tá ligado com a gente, Noeli Schwertz aqui de Pinhalzinho, valeu. A família Schaefer também, Dona Terezinha, família Schaefer, excelente semana a vocês aí. Confirmando no sinal 5:16.
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0: Brasil.
1: Tá aí pra você, Chitãozinho e Chororó, com Fernandes Sorocaba, do tamanho do nosso amor, hein? É isso mesmo, do tamanho do nosso Brasil, Zilzinho. Também banda modelo com Rogério Magrão e banda passada por aqui. É a programação aqui da 100.9 pra você que tá ligado com a gente. Vamos lá, de Joca Martins e Gaudêncio.

0: 17 horas e 32 minutos para você, Daniel, no seu rádio, também Joca Martins e Gaudêncio. Aí você está com a Rádio Centro-Oeste aqui de Pinhalzinho, ano 48 de comunicação. Prazer estar contigo. Alô para a Mardi aqui de Pinhalzinho, tá ligado com a gente? Mandando um recado para nós aqui. Boa sorte, tá participando, hein? 33666200. Meu amigo Thiago Maldaner, lá de Nova Erechim, também. Alô, Dilvo Scarati. Está lá em Nova Erechim também, nos dando a honra da companhia. Boa sorte a vocês aí. Bom fim de tarde. Vamos que vamos por aqui, hein? É o Som Brasil, a edição da segunda-feira. Não se perca no tempo, 5h33.
1: Sim.9 News e a informação da Central de Jornalismo. A Comissão de Agricultura da Alesc aprovou o requerimento para a realização da audiência pública sobre os principais problemas causados pela superpopulação de javalis no estado. A proposta é do deputado Lucas Neves, referência nacional no tema. O debate vai reunir controladores, caçadores, proprietários rurais e demais envolvidos para discutir a judicialização da lei que autoriza o manejo do animal, as principais barreiras burocráticas enfrentadas por quem atua no controle da espécie e os impactos do crescimento descontrolado da população de javalis sobre o agronegócio e o meio ambiente catarinense. Uma das principais bandeiras de Lucas Neves é a regionalização das autorizações de manejo, com os estados assumindo parte do processo que hoje é centralizado no governo federal. Da Central de Jornalismo, Poliana Rambo.

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9: Som Brasil, pra você que está ligado com a gente, deixa eu mandar um abraço, um alô lá para meu amigo Dani Marmit e a equipe lá da SM Portas estão retornando de Chapecó também, levando a 100.9 de carona, hein? Forte abraço, bom retorno a Pinhalzinho, hein? Bom trabalho pra vocês, meu amigo Dani e toda a equipe. Sempre estão ligadinhos com a gente, sucesso aí, valeu! Alô, Gabriele dos Santos aqui de Pinhalzinho também está participando, tá curtindo a programação aqui da Rádio Centro-Oeste. Vamos lá, de Grupo Rodeio. 22 faltando pra 6.

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0: 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É o Som Brasil no seu rádio. Hoje está valendo por aqui também. Está valendo um vale compras no valor de R$100. Lá da loja Facilita Distribuidor aqui de Pinhalzinho. Tá certo? Participe, boa sorte. Já vai rolar o sorteio. 10 faltando para 6. Rogério Magrão e Banda.

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1: Boa noite, queridos irmãos e irmãs. Sejam bem-vindos mais uma vez a esse momento de oração. Que o Senhor nos ajude a rezar com o coração. Vamos começar nossa oração com muito carinho. Em nome do Pai, do Filho e do Espírito Santo. Amém. O Santo Ângelo. O anjo do Senhor anunciou a Maria e ela concebeu do Espírito Santo. Eis a serva do Senhor. Faça-se em mim segundo a vossa palavra. E o Verbo de Deus se fez carne e habitou entre nós. Ave Maria, cheia de graça, o Senhor é convosco. Bendita sois vós entre as mulheres, e bendito é o fruto do vosso ventre, Jesus. Santa Maria, Mãe de Deus, rogai por nós, os pecadores, agora e na hora da nossa morte. Amém. Rogai por nós, Santa Mãe de Deus, para que sejamos dignos das promessas de Cristo. Amém. E agora, irmãos e irmãs, vamos escutar o Santo Evangelho. Aclamação ao Evangelho. Aleluia, aleluia, aleluia. Sois feliz, Virgem Maria, de toda a honra, vós sois digna, pois de vós se levantou o sol da justiça, Cristo nosso Deus. Aleluia, aleluia, aleluia. O Senhor esteja convosco. Ele está no meio de nós. Proclamação do Evangelho de Jesus Cristo segundo João. Glória a vós, Senhor. Naquele tempo, perto da cruz de Jesus, estavam de pé a sua mãe, a irmã da sua mãe, Maria de Cleófas, e Maria Madalena. Jesus, ao ver sua mãe e ao lado dela o discípulo que lhe amava, disse à mãe: mulher, este é o teu filho. Depois disse ao discípulo: esta é a tua mãe. Daquela hora em diante, o discípulo a acolheu consigo. Depois disso, Jesus, sabendo que tudo estava consumado, e para que a escritura se cumprisse até o fim, disse: tenho sede. Havia ali uma jarra cheia de vinagre. Amarraram numa vara uma esponja embebida de vinagre e levaram-na à boca de Jesus. Ele tomou o vinagre e disse: tudo está consumado. E inclinando a cabeça, entregou o espírito. Era o dia da preparação para a Páscoa. Os judeus queriam evitar que os corpos ficassem na cruz. Durante o sábado, porque aquele sábado era dia de festa solene. Então pediram a Pilatos que mandassem quebrar as pernas aos crucificados e o retirasse da cruz. Os soldados foram e quebraram as pernas de um e depois do outro, que foram crucificados com Jesus. Ao se aproximarem de Jesus e vendo que já estava morto, não lhe quebraram as pernas. Mas um soldado abriu-lhe o lado com uma lança, e logo saiu sangue e água. Palavra da salvação. Glória a vós, Senhor. Que as palavras do Santo Evangelho perdoem os nossos pecados. Amém. Queridos irmãos e irmãs, hoje nós temos uma memória muito bonita. Hoje nós celebramos a bem-aventurada Virgem Maria, a mãe da Igreja. O Papa Francisco, em 2018, ele determinou que essa memória fosse celebrada por toda a Igreja. Isto é, na segunda-feira após a solenidade de Pentecoste. Mas o Papa também, em São Paulo VI, lá na conclusão da sessão de Concílio Vaticano II, também já havia proclamado a Virgem com o título de Mãe da Igreja. Que bonito isso, nós cristãos, filhos e filhas de Deus e também filhos e filhas de Maria, possamos assim honrar a nossa mãe, amar nossa mãe com o devido respeito e carinho. Que bonito, temos uma mãe que cuida de todos nós. A bem-aventurada Virgem Maria, a mãe da Igreja, o modelo de fé que nos ajuda a amar Jesus e a seguir Jesus. Que Deus abençoe a todos. Vamos receber a bênção de Deus. O Senhor esteja convosco, Ele está no meio de nós. Que a bênção de Deus Todo-Poderoso, por intercessão da bem-aventurada Virgem Maria, Mãe da Igreja, desça sobre todos e dê saúde e paz. Em nome do Pai, e do Filho, e do Espírito Santo. Amém. Fiquem com Deus e fiquem em paz. Amém.
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3: Som Brasil no seu rádio. Alô para Veronice Quevedo, também aqui de Pinhalzinho. Alô, Gabriele, forte abraço, boa sorte a vocês aí. Família Cinelli também aqui da capital do Misati, estão ligadinhos conosco. Seu Miguel, dona Deontina Cinelli também, boa sorte. Alô, meu amigo Dilvo, também lá de Nova Erechim. Vamos lá então para o sorteio. Momento muito esperado, você que ligou, participou. Está valendo por aqui então. É um vale compras no valor de R$100. Vale compras no valor de R$100, então, da Facilita Distribuidora aqui de Pinhalzinho, hein? Para você que ligou, participou, sim, também da programação aqui da 100.9, tá certo? Gente, vamos lá então, sorteio automático de promoções. Já temos uma participação por aqui. É um ganhador hoje. É um ganhador, hein? Final do telefone 1328. Alô, você do final do telefone 1328 aqui de Pinhalzinho. Quem ganhou hoje na promoção do Vale da Segunda da Limpeza foi o Roberto Carlos Salles. Parabéns, Roberto Carlos Salles, aqui de Pinhalzinho, final do telefone 1328. Final do telefone, então, 1328, Roberto Carlos Salles, aqui da capital da Amizade. Tem 5 dias para a gente tirar do seu vale aqui na portaria da Rádio Centro-Oeste. Parabéns ao Roberto, então. Roberto Carlos Salles, ganhador de hoje. E amanhã tem mais, com certeza, hein? Amanhã tem mais. Aqui amanhã tem o Vale Gás. Amanhã é terça com todo o gás, uma recarga de gás para você. Tudo de bom para você também, gente. Volta amanhã, se Deus quiser, vem aí. Resenha esportiva para você aqui na 100.9, a rádio da sua cidade. Até amanhã, valeu, tchau.

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7: Atenção, produtor! O Sistema CNA, FAESC, Senar, sindicatos alerta que o Certificado de Cadastro de Imóvel Rural, o CCIR 2026, já está disponível para emissão no sistema do INCRA. O documento é obrigatório para comprovar a regularidade cadastral do imóvel.

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1: 18:30.
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1: Estamos chegando com mais um Resenha Esportiva nesta segunda-feira, hoje 25 de maio, ano 2026, para comentarmos sobre os jogos do Campeonato Brasileiro Série A, penúltima rodada antes da parada para a Copa do Mundo. Também tivemos a Pinhalense e a ADAF no futsal, além do Estadual de Amadores, com duas equipes aqui do nosso município, da capital da Amizade, que jogaram pelo jogo de ida das oitavas de final da competição. 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Comigo, também conosco no programa de hoje, no Resenha nesta segunda-feira, Gilmar Bortesi. Final de semana que foi bom aí pro Grêmio, o Internacional acabou sendo derrotado pelo Vitória, perdeu uma sequência de bons jogos, e a Chapecoense, que mais uma vez acabou perdendo no Campeonato Brasileiro, é a última colocada. Seja bem-vindo aqui ao nosso programa. E o que falar desse final de semana, do Internacional, do Grêmio que voltou a vencer, e da Chape? Depois a gente vai falando do futsal, do Estadual de Amadores também.
4: Boa tarde, Henrique. Boa tarde, pessoal que está acompanhando mais uma vez o Resenha Esportiva. Pois é, início de semana, final de semana bastante movimentado, com a penúltima rodada do Campeonato Brasileiro antes da parada para a Copa do Mundo, que a gente vai ter já no próximo mês. E no dia 13 tem o primeiro jogo do Brasil. Mas a campanha do Inter e do Grêmio segue sendo contra o rebaixamento. É claro que o torcedor do Grêmio está mais feliz, né? Conseguiu uma vitória importante diante do Santos, na sua casa, com um bom público até, um sábado bacana para o torcedor gremista e assistir, principalmente quem aqui é de fora do estado, mais do interior, porque no domingo já chega em casa, dá para descansar. Uma boa vitória do Grêmio. O Inter, que teve o seu revés, os dois clubes estão com 21 pontos, é isso, né? 21 pontos, Inter em 13º, Grêmio em 14º, e essa aglomeração de clubes aí com 21, com 20, 22 pontos, 23, né, que deixam, portanto, a competição bastante nivelada, mas nivelado por um nível baixo, principalmente da dupla Grenal, que neste ano não está correspondendo aos seus torcedores, principalmente o Grêmio por todo o investimento que teve, com contratações de peso, e o Internacional porque não consegue se firmar. Vinha de bons resultados, sempre é muito difícil jogar contra o Vitória, né? Parece que é uma touca na vida do Inter, o Vitória, sempre quando o Inter vai jogar lá no Barradão, se complica. É claro que o Vitória também, nos últimos jogos, ganhou do Flamengo lá, tá fazendo uma campanha muito boa dentro do seu próprio estádio. Era um jogo difícil, mas eu vou te falar, Henrique, que o Inter deixou de matar a partida. Eu acho que os 2-0 do Vitória em cima do Internacional não corresponde, digamos assim, com o que foi o jogo, porque o Inter teve várias chances. Olha, no mínimo, eu estava olhando também depois os melhores lances, o Inter teve no mínimo umas 5, 6 chances, né, de fazer o gol, mas é aquela coisa que a gente vem falando há muito tempo, né? É a qualidade lá na frente. O Inter cria e não consegue fazer gol. Daí o Vitória vai lá duas, três vezes, chega e faz 2-0. Um resultado muito ruim para o Inter, que agora vai precisar ganhar do Bragantino. Eu acho que a última partida é contra o Bragantino antes da parada da Copa do Mundo. O Inter precisa ganhar do Bragantino para não ficar com uma pontuação aí de zona de rebaixamento, porque sempre é mais complicado tu parar estando aí na zona de rebaixamento ou com a pontuação da zona de rebaixamento. Mas Henrique, olha, o torcedor do Inter e tanto do Grêmio, eu acho que vai ter ainda um longo ano pela frente, porque vai ser de muitas preocupações.
1: Pois é, Gilmar, e vendo aqui e analisando também algumas informações, o Vitória é o quarto melhor mandante da Série A e mostra a força do Barradão no seu estádio lá. O Roberto Lorenzon comenta que tem algumas características peculiares, enfim, é um estádio que a torcida está próxima ali, então a dificuldade também de jogar lá no estádio Barradão, então o Internacional. Agora, como você falou, Gilmar, tem o próximo compromisso contra o Bragantino, partida que acontece no próximo domingo às 11 da manhã. É um jogo que muito se foi questionado também por conta desse horário na temporada passada, e nesse ano teve Coritiba e Santos nesse horário também, então o Inter tem essa partida, jogo fora de casa lá no Cícero de Souza Marques, vai ser a partida então do Internacional pelo Campeonato Brasileiro. Mas o Grêmio também no sábado venceu o Santos pelo placar de 3-2, teve dois gols do Carlos Vinícius, que não marcava bastante tempo, aí o TT fez no segundo tempo também o terceiro gol do Grêmio, que levou dois gols do Gabigol. Então o Santos, que está em uma dificuldade também nesse ano, não consegue uma sequência de jogos positivos, ganha um, perde dois, empata, então tem essa dificuldade também. Mas o Grêmio então comemora esses três pontos diante do seu torcedor e com certeza com o Carlos Vinícius marcando gol. Gilmar, a minha pergunta para ti: hoje o Internacional tem o Alejandro ali no comando de ataque, o Borré muitas vezes sendo utilizado, mas não vem tendo tantas chances assim de gol. O Grêmio, no comparativo com o Internacional, tem melhores centroavantes ou é a boa fase talvez do sistema de meio de campo? Até porque o Paulo Pezzolano tirou o Alan Patrick, então mudou ali o meio de campo do Inter. O que que faz o Grêmio ser mais ofensivo com esses jogadores que marcam mais gols ali, o Carlos Vinícius, enfim, até o Amuso, o Enamorado? O Grêmio tem uma opção, parece um leque maior, ou é a fase mesmo? O que que você diria?
4: Olha, eu te falo bem a verdade, Henrique, a gente sabe que o Borré, ele ainda não deu liga, digamos assim, no Inter, né? Já tá praticamente há 2 anos aí, e ele sempre vive fases bastante estáveis, né? É, ele não é um jogador que se firmou 100%, né? O Alejandro tá chegando agora, tá ganhando algumas oportunidades a mais agora, né? O Pezzolano teve culhão, primeira coisa, né, pra colocar Borré no banco, Alan Patrick no banco, tá dando oportunidade pro Alejandro. Eu ainda quero ver mais esse jogador, mas a gente, pelo que ele já apresentou e pelos gols que ele já fez no Inter, né, dá pra ver que ele é um 9 mesmo, né, e um 9 que o Inter tava faltando porque o Borré não vinha correspondendo. Cara, o Carlos Vinícius é um bom jogador, muito bom jogador, queria ele no meu time também, né, mas assim, são fases, né? São fases. Ele ficou algumas partidas sem marcar, né? O Carlos Vinícius agora volta a marcar 2 vezes. Só que eu acho que o Grêmio, por si só, e pelos investimentos que foram feitos no início do ano, a gente não pode esquecer aqui que o Grêmio fez em contratações investimentos que passaram 100 milhões de reais, né? Então, não foi por falta de dinheiro, não foi por falta de contratações, né? Talvez o técnico ainda não conseguiu encontrar um time que dê certo, né? Ele tem as suas responsabilidades, porque é um técnico que ganha praticamente 2 milhões de reais por mês, né? Veio também sendo bastante badalado. O Grêmio teve muitas contratações, muitos investimentos e não vem correspondendo, né? Não sei, sinceramente, viu, Henrique? Não sei qual que é o melhor ou pior. Para mim, o Grêmio tem maior grupo, tem mais peças de reposição. Eu acredito que o elenco do Grêmio é melhor, sim, que o do Internacional. Mas tá devendo, né? Tá devendo. Eu, como te falei, Grêmio e Inter fazem um campeonato nivelado por baixo nesse ano, né? Os dois têm 21 pontos. Só que se for para cobrar maior desempenho, se for para cobrar por mais qualidade, eu acho que até o torcedor gremista vai concordar comigo. Tem que se cobrar mais do Grêmio. Porque o Grêmio fez investimentos, o Inter não fez investimentos. Pelo contrário, perdeu jogadores muito importantes, né? O Inter perdeu jogadores muito importantes, pode perder agora também, agora com essa parada da Copa, e não tem uma perspectiva de contratação. não tem uma perspectiva de contratação. Então, se há cobrança, tem que ser mais forte pelo lado do Grêmio, pelos investimentos. E o TT, ó, que fez o gol, né? O TT, né? Ele tá devendo. Veio como uma grande contratação e, por enquanto, não mostrou tanta coisa. Então, eu acredito que o Grêmio tem mais elenco, tem mais peças e precisa ser cobrado mais do que o Inter, que é um elenco bastante limitado e que não tem grupo, Henrique.
1: Está certo, Gilmar. E quando a gente vê a agenda dos próximos jogos, o time do Grêmio tem um confronto importantíssimo, jogo contra o Montevideo City Torque, partida de quarta-feira, onde define o classificado direto, ou seja, o primeiro colocado do grupo F da Sul-Americana. Então o Grêmio tem 10, o Montevideo City Torque tem 12 pontos, então são as duas equipes que vão brigar por essa classificação. O Grêmio, que se terminar em segundo, vai aos playoffs da Sul-Americana, então essa é a agenda. E quando a gente fala do jogo do final de semana, do público, e até comparando aqui, fazendo um levantamento das informações, a gente vê que, por exemplo, o jogo do Internacional, que foi lá no Barradão, teve um público de 25.114 pessoas. Esse foi o público, então, do jogo do Internacional lá no Barradão. E quando a gente vê a partida do Grêmio jogando dentro de casa, a partida que também foi no sábado, teve um público aí de 37.385 torcedores. Então, realmente, a torcida do Grêmio, a torcida dos dois times vão ao estádio, apoiam a equipe, isso é importante também. Gilmar, para a gente ir findando aqui assunto brasileirão já da dupla Grenal, teve a Chapecoense também, que perdeu mais uma, segue na lanterna, apenas 9 pontos somados, inclusive não vence aí pelo Campeonato Brasileiro há muito tempo, foi derrotada pelo Cruzeiro por 2-1, e teve muita reclamação lá, lance do VAR, gol do Bolassi, depois a arbitragem acabou voltando atrás, não dando um pênalti para a Chapecoense, que poderia ter sido do empate, mas infelizmente a Chape se encontra aí numa situação bem delicada, apenas 9 pontos somados. Talvez seja concentrar esforços aí em trazer novidades, talvez jogadores da base, algo assim, para pensar já na próxima temporada?
4: Pois é, Henrique, eu acompanhei um pouco o jogo da Chapecoense. Chapecoense que começou muito mal, né? Saiu perdendo de 2-0 já, depois no segundo tempo começou uma reação. Nos minutos finais até tinha arrancado um gol de empate, que depois o VAR acabou, anulando o gol, né? A Chapecoense que está fazendo uma campanha muito ruim, né? Muito ruim no Campeonato Brasileiro. Mas daí a gente tem que analisar vários fatores. O investimento da Chapecoense, a folha de pagamento é bastante baixa, mas eu acho que nenhum dos torcedores da Chapecoense imaginava uma campanha tão pífia como está sendo em 2026, né? A Chapecoense que conseguiu acesso no ano passado. Foi bom para a Chapecoense, foi bom para Chapecó, foi bom para o Oeste de Santa Catarina, até para o estado, né? A Chapecoense está na Série A do Campeonato Brasileiro, mas a gente sabe o quanto é difícil se manter dentro, né, do principal campeonato do país, que é o campeonato da Série A. A gente vê clubes aí, os mais consagrados, com investimentos milionários, né? Milionários, e a Chapecoense não tem tantas condições assim, né, de fazer esses investimentos. É claro que veio para a Série A, recebeu um valor muito bom de TV e tudo mais, né? Mas é um clube que não fez investimentos e talvez, eu não sei qual que foi o pensamento da diretoria, se acreditava nesse atual elenco para fazer uma campanha razoável dentro do Campeonato Brasileiro, mas se mostrou que é insuficiente e muito insuficiente, né? Chapecoense atolada na lanterna do Campeonato Brasileiro, e eu acho difícil, né? A gente já passou aí um bom pedaço do campeonato e a Chapecoense cada vez mais enterrada dentro da zona de rebaixamento, na lanterna. Então, eu acredito que a Chapecoense vai ter que fazer um campeonato de testes agora, né? Se não vai fazer investimentos, a tua ideia de categorias de base seria interessante. Só que eu não sei, eu sou muito leigo para falar sobre as categorias de base da Chapecoense. Não sei como é que tá estruturada, se pode pintar um jogador aí para fazer a diferença, mas eu acho que tem que tentar fazer isso, porque se não vai investir e não tá dando certo com esses jogadores, cara, mete a gurizada, vai pensando também, né? E já na próxima temporada, porque Eu acho que realmente o Chapecoense vai para a Série B. Eu acho que já tem que começar a pensar em 2027 também, dentro da Série B, porque a Chapecoense eu acho que não vai ter forças, né, para sair da lanterna. E a gente sabe o quanto está disputado o Campeonato Brasileiro aí, desde do sétimo, oitavo lugar até praticamente na zona de rebaixamento. São poucos pontos, né, que separam os clubes, e vai ser um campeonato muito difícil para a Chapecoense neste ano, Henrique.
1: Exatamente, Gilmar. E quando a gente fala também agora já de Copa do Mundo, já que temos a última rodada do Campeonato Brasileiro no próximo final de semana e depois a parada, voltando somente no mês de julho, saiu aqui também a convocação da Colômbia, onde o Internacional tinha a esperança de pelo menos ter o Carbonero ou talvez o Borré entre os convocados, mas o técnico então da seleção colombiana, o Néstor Lorenzo, não chamou nem o Borré nem o Carbonero. E estava vendo aqui também o Kevin Viveiros, do Atlético Paranaense, não foi chamado para a Copa. O Internacional, tendo esses jogadores assim agora à disposição no seu elenco, talvez alguns fatores também que contribuíram para que o Borré não fosse chamado, até mesmo o Carbonero, que fez uma boa partida contra o Vasco, mas vendo aqui, no futebol brasileiro, talvez seriam umas opções, mas não, acho que não influencia muito no Internacional, Gilmar, essa não convocação tanto do Carbonero e do Borré para a Copa.
4: Olha, do Borré eu acho que justo, né, não ser convocado pela seleção colombiana, né? Borré, que não, a gente acabou de falar agora há pouco que o Borré, ele não vive um bom momento no Inter, né? Então, a sua convocação não me surpreende, a sua não convocação não me surpreende. O que me surpreende na seleção da Colômbia é o Carbonero, né? Eu acho que o Carbonero merecia ser convocado pelo seu país, porque apesar de toda a situação do Inter, é um jogador que sempre se tem destaque, né? Ele tem jogadas individuais, faz bons jogos, é um jogador que pode desequilibrar um jogo. Então, para mim, o Carbonero, eu acho que ele merecia ser convocado pela seleção, mas o Borré não adianta. O Borré não está fazendo um bom campeonato brasileiro, está bem estável ultimamente, então a sua não convocação não me surpreende, né? E para o Inter não muda nada, no caso, né? Talvez é um choque de realidade até para o Borré, que vinha sendo sempre convocado. Essa não convocação talvez mexa um pouco e ele se atente um pouco mais e tenha um pouquinho mais de vontade aí de jogar para tentar depois novamente voltar para a sua seleção. Mas o Carbonero, para mim, eu acho que ele merecia ser convocado, sim.
1: Gilmar, então, passando a régua no Campeonato Brasileiro da Série A. O Internacional derrotado no sábado para o Vitória, o Grêmio venceu o Santos por 3-2 e a Chapecoense acabou então perdendo para o Cruzeiro pelo placar de 2-1 ontem. E ainda teve no sábado São Paulo 1, Botafogo também 1, o Mirassol derrotando o Fluminense por 1-0 e o Flamengo sendo superado pelo Palmeiras em pleno Maracanã, 3-0. A equipe palmeirense aí na liderança abriu 7 pontos de vantagem, agora 38-31 contra a equipe do Flamengo. No domingo, Remo 1, Atlético Paranaense 2, Corinthians 1, Atlético Mineiro 0 e o Vasco do Renato Gaúcho foi derrotado pelo Bragantino pelo placar de 3-0. Fecham a rodada daqui a pouco, 8 da noite, Coritiba e o Bahia. Partida então que fecha a 17ª rodada do Brasileirão. Agora a gente fala também sobre o futsal. Tivemos a Pinhalense e a ADAF Saudades. Jogos na sexta-feira. A Pinhalense foi derrotada por 1-0, perdeu a liderança da Série Prata lá em Cunhaporã. E a equipe da ADAF Saudades foi superada pelo Marcílio Dias, que é o atual líder agora da competição. O futsal também mexendo aqui com as emoções dos torcedores locais, e é importante a gente comentar um pouco sobre isso.
4: Pois é, Henrique, eu te falar bem a verdade, faz algum tempinho que eu já não acompanho tanto mais a Pinhalense. Tu sabe que eu fiquei por muito tempo, né? Por muito tempo cobrindo a Pinhalense, inclusive ia viajar, né, com o elenco da Pinhalense por todo o estado, enfim, né? Mas com certeza eu acho que o futsal aqui de Pinhalzinho, tem a ADAF Saudades, o futsal aqui da nossa região, com certeza mexe muito com o torcedor. A gente está numa região, a gente está num município que as pessoas gostam de ir para o ginásio, tem um carinho muito grande pela Pinhalense, né, que acabou perdendo nesse final de semana, mas está bem colocada, digamos assim, né? Eu acredito que a Pinhalense ainda vai trazer bons resultados e vai avançando, né? Portanto, na sua competição. E a DAF Saudades, que acabou também perdendo, né? Está um pouquinho mais atrás da Pinhalense, em sexto lugar, mas eu também acredito que deve né, avançar também na competição. São três pontos, né, que separam a Pinhalense e a DAF Saudades, que são os dois principais times aqui da nossa região, Henrique.
1: E Gilmar, aproveitando então os próximos compromissos, a equipe da Pinhalense vai até Rio do Sul, onde enfrenta a equipe da casa, partida no próximo dia 30, às 7h30 da noite. E a DAF Saudades joga, então, em casa contra a AD Cunhaporã, partida também bem interessante, no mesmo dia, às 19 horas, dia 30 de maio. Agora, estadual de amadores, tivemos as partidas de ida pelas oitavas de final, Ipanema de Mondaí 3, Ajape 1, e o Grêmio Santa Lúcia foi derrotado em casa pelo União da linha Pinhal de Concórdia. Gilmar, estadual de amadores também movimentando aqui o cenário do futebol.
4: Pois é, Henrique, o Ajape, né, que fez esse primeiro jogo fora de casa, eu até estava acompanhando alguns lances da transmissão, né? Para mim o Ajape foi prejudicado, né, porque teve alguns lances que para mim foram cruciais na partida, né? Teve pênalti não marcado, que foi uma falta que foi dentro da área e a arbitragem disse que foi fora. Agora vai jogar o jogo de volta no seu estádio, eu acho que ainda é possível reverter a situação. Já o Grêmio de Santa Lúcia, que perdeu em casa, né? Agora vai jogar fora, eu acho um pouquinho mais difícil, né? Para o Grêmio de Santa Lúcia, porque vai jogar a segunda partida fora de casa. Mas é claro que a gente vai ficar na torcida, vai seguir acompanhando, né? Tanto a Ajape quanto o Grêmio aí no estadual de amadores. A gente espera que os dois times aqui de Espinhãozinho sigam, né, na competição, Henrique.
1: E Gilmar, trazendo informações aqui desses jogos, então o Ipanema de Mondaí, que marcou 3 gols contra o Ajape, foi marcado aí pelo Bruno Brito, o Thiago Gonçalves e o Maurício Machado, e o Matheus Deves, Gilmar, que fez o gol da equipe do Ajape nesse confronto, partida de volta no próximo domingo. Já a equipe do Grêmio Santa Lúcia foi derrotada por 1-0, como a gente mencionou, o gol do jogo foi do Eduardo Bonissoni, então que marcou para a equipe do União da linha Pinhal. Vale destacar também, Gilmar, que outros jogos aconteceram. O Internacional de Peritiba perdeu para o Aliança de São João do Oeste, 3-1, e o São Lourenço foi derrotado pelo Cometa pelo placar de 1-0. Então, partidas que fecharam também esses jogos das quartas de final. E, Gilmar, você fez uma notícia esse final de semana sobre o Matheus Deves. Ele que é do voleibol também. Para a gente finalizar aqui o nosso programa, traz notícias aí do futsal, do futebol e também valorizando profissionais aqui de Pinhalzinho, principalmente pelo Matheus, que foi o autor do gol do Ajape aí, Gilmar. Ele que foi convocado também no voleibol. Conta pra gente um pouco sobre isso.
4: Pois é, Henrique, o professor aqui de Pinhalzinho, Matheus, né, ele que foi convocado e vai integrar a comissão técnica, né, da seleção catarinense sub-18 masculina, como técnico convidado, né, nos treinamentos que vão ser preparatórios para o campeonato de seleções que será realizado lá no final do ano, em dezembro, né? A convocação dele, com certeza, deixou também feliz todo o departamento de esportes aqui de Pinhalzinho, e merece, né? Merece, vai representar também o município de Pinhalzinho nessa competição, que é muito importante. E só para ressaltar também, Henrique, falando aqui de Pinhalzinho, a gente teve no último sábado, né, o Gisma, que ocorreu, portanto, aqui em Pinhalzinho, foram mais de 1.100 servidores que participaram desse evento, que marca, né, portanto, os jogos de integração dos servidores municipais da região da AMOSC. Então, Pinhalzinho, que foi sede dessa vez, e o município de Pinhalzinho também, que foi o grande campeão geral. Então, parabenizar toda a equipe de Pinhalzinho e também todas as prefeituras, todas as câmaras de vereadores, enfim, todo o colegiado, né, da AMOSC, que estiveram aqui em Pinhalzinho e fizeram um grande dia, né, com muitas disputas, com muitas trocas de informações. E também no final da tarde, viu, Henrique, teve um bailinho lá pro pessoal e todo mundo se divertiu muito. Portanto, mais uma edição do Gisma realizado com sucesso aqui em Pinhalzinho.
1: Fechamos então, Gilmar, com as informações do esporte aqui no Resenha Esportiva. Obrigado pela presença e até uma próxima.
4: Valeu, Henrique. Até essa semana a gente volta aqui no Resenha para falar mais de esportes. Enfim, um abraço para todo mundo aí.
1: Valeu, obrigado aqui ao Gilmar, agradecendo também aos nossos patrocinadores, a Onet, Pontos Uniformes, Dr. Renan Lopes, Macocentro Construtor e também o Degustar, são sempre os nossos parceiros por aqui. A gente volta amanhã, a partir das 6h30 da tarde, com mais um Resenha. Até lá!

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11: Olá, boa noite, sejam todos bem-vindos. Essa é a programação da RCO, esse é o Boteco do Felipe. E eu sou Felipe Eduardo e tô chegando pra te fazer companhia. Mais uma semana que se inicia, mais um programa que a gente dá o pontapé inicial e a sua noite fica muito melhor a partir de agora. O melhor do sertanejo, aquela música romântica, aquela que marcou época. Aumente o volume, vem com a gente que tá no ar, Boteco do Felipe, aqui na 100.9. Boa noite!

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1: Só as melhores do sertanejo passam por aqui, mas bom mesmo é ter a sua companhia, ter a sua audiência, você que tá ligado com a gente no rádio, na internet, quem tá aí no celular ouvindo a 100.9 também, hein? Forte abraço a cada um de vocês, obrigado pela companhia, tem mais música por aqui no Boteco do Felipe.

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2: Essa é a melhor programação do seu rádio, hein? Depois de um dia todo de trabalho, ouvindo a 100.9, que tem uma programação incrível, né? Você chega em casa e ainda ouve o Boteco do Felipe. Ou você que tá aí no trabalho, tá no batente, quem tá no carro, quem tá no caminhão, levando a gente de carona, tá indo na labuta. Abraço pra cada um de vocês, hein? Bora com mais e daqui a pouquinho tem intervalo pra você.

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10: 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Já estamos de volta, é o Boteco do Felipe, aqui na 100.9 FM. Abraço pra você de toda a região. Eu, Felipe Eduardo, tô aqui, hein? E até às 21 horas, vou na sua companhia com o meu, com o seu, com o nosso Boteco do Felipe.
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1: Boa noite pra você que tá aí com seu amor, quem tá solito ouvindo a gente, quem tá na companhia dos amigos, seja onde for, é uma honra ter a sua audiência, hein? Aumenta o volume aí que tá chegando mais pancada por aqui.

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0: Obrigado, obrigado, Rick Renner. Obrigado. Um tchau. Beijo no coração. Obrigado. Cadê o aplauso, Rick Renner?
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2: Fechando a nossa primeira hora de muita música boa, hein? Mas não desliga o seu rádio que tem mais uma horinha de Boteco do Felipe até às 21 horas aqui na RCO. Boa noite! Boa noite!

0: E o Negro Solimões!
1: Jorge Matheus, maravilha, muito obrigado pela confiança, pela presença.
0: Obrigado vocês, rapaz. É uma honra, um privilégio pra nós.
2: Esse povo de Goiânia é apaixonado, não?
3: Ah, é demais, é demais.
0: Que é isso? Como é que é o

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5: Obrigado pela sua companhia, pela sua audiência. Eu sou Felipe Eduardo e tô aqui na 100.9 FM te fazendo companhia com o Boteco do Felipe, hein? Como é bom ter a sua audiência, você que tá aí sintonizado com a gente no outro lado do rádio. Hoje pode ser no computador, pode ser aonde for, né? Toda essa tecnologia, mas é muito bom ter a sua audiência. Mas aqui, gente, aqui não rodas tão novinhas não, hein? Aqui é só aquele sucesso dos anos 2000, anos 90, 80. A música sertaneja que marcou época de verdade, hein? Eu sei que você conhece cada uma que passa por aqui. E claro, você ouve as melhores no Boteco do Felipe. Boa noite!

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1: Ai, ai, ai, não é fácil, hein? Com essas músicas aqui, você que tá ouvindo com teu amor, ou então você que tá sozinho, tá lembrando do seu amor ou daquela pessoa que você tanto ama, hein? Ai, ai, ai, não é fácil não, mas as melhores, e só aqui na melhor, estão no Boteco do Felipe.

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1: Bora lá que mais um intervalinho tá chegando pra você aqui na 100.9 FM, aqui no nosso Boteco do Felipe. Até as 21 horas eu te faço companhia, hein? O melhor do sertanejo passa por aqui.

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4: Mais meia hora de muita música boa. Boteco do Felipe na sua segunda-feira à noite. Como é bom ter você junto com a gente aqui na RCO. Aumenta o volume que tá chegando. Mais sucesso, mais sertanejo romântico aqui na 100.9. Agarra o coração e vem com a gente aqui no Boteco do Felipe.

0: Que voz maravilhosa.
1: Oh, obrigada.
0: Cantar com você é muito bom.
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0: Chegou a hora de dizer até mais. Segunda-feira que vem tem mais Boteco do Felipe. Eu tô ficando por aqui desejando a todos vocês uma excelente noite, uma excelente semana e contando com a sua audiência semana que vem, hein? Beijo a todos, um forte abraço e até a próxima.
1: Aqui tem Sofrência!